0: amo essa música. Uma daquelas músicas que entra na cabeça e não sai, hein? Patrícia e Manuela. Ainda teve Exalta, também Max Oliver. Abrimos a edição nesta segundona, dia 13 de agosto, com a Elis Justin. Pra quem não sabe, a Elis era uma grande radialista, um talento nato do rádio e agora fazendo sucesso também nos palcos, hein? Nos representando nos palcos aí. Parabéns, Elis! Cantora aí, sucesso mesmo. Bom, já já você vai curtir aqui no Misturadão, edição de segunda, a Simone Mendes.
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0: 9 e 10.
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1: Seguimos aqui no seu misturadão, é segunda-feira, gente. Boa semana pra você e pra toda a família. É hora de Simone Mendes.

0: Yeah. Aô, gerente da Sicredi.
1: Bruni Barreto e Country Beat animando aqui a nossa programação na segunda-feira mais feliz do seu rádio. Bora encarar mais esta semana juntinhos aqui. É o Brasil inteiro junto com a gente no nosso misturadão que faz uma pausa bem curtinha e volta já.
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1: 9:41.
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1: Olha, o Zezé de Camargo, ele lançou em outubro do ano passado a música Cada Minuto, hein? Essa música, ela faz parte do EP solo dele, Rústico, A Origem. Esse EP mostra que ele não abandonou o romantismo, que sempre foi marca registrada da sua carreira.
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Kleber e Cauã, Mil Adjetivos, ainda Grupo Menos é Mais, Duzão e Companhia, na segundona feliz do rádio. Ainda Olivia Rodrigo e também teve o Minas Mar cantando aqui pra gente, o nosso Zezé de Camargo, Cada Minuto, na segunda-feira gostosa. Boa semana pra você. Amanhã a gente volta a se falar aqui na rádio em mais uma edição do nosso Misturadão.

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1: Agora é hora do Cidade in Love, criado para envolver e unir os corações. Eu sou Ju Garcia e te convido a absorver cada palavra, cada silêncio e cada som como elementos da sua própria narrativa. Em cada detalhe se revela um propósito, com um romantismo sendo o fio condutor da nossa experiência. É o lugar onde a intensidade se converte em lembranças e a emoção em companhia. Inicialmente, permita que melodias invadam o espaço e traduzam emoções que as palavras deixam escapar. Intensifique o som e aprecie a primeira música desta jornada.
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0: canção deixou uma impressão emocional que ainda persiste. E seguindo nesse mesmo fluxo, a próxima canção vem para adicionar ao nosso canto musical.
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1: Ao término da melodia, persiste no ambiente a profundidade emotiva das experiências compartilhadas. Chegou o momento de uma rápida interrupção no Cidade em Love. Seguindo o intervalo, este espaço romântico voltará a ser palco de novas e vibrantes emoções.
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1: O Cidade in Love retorna, envolvendo-nos com emoções que tornam cada momento singular. Em cada palavra aqui proferida, encontramos um refúgio e em cada momento um aprofundamento de seu significado. Continue a se deixar levar pela música, permita que ela envolva você e complete o encanto que apenas o coração pode compreender.
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0: O sentimento se renova, não se encerra com o término da melodia. E já entramos em uma nova fase com a música que toca a seguir.
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0: O final da música anuncia a chegada de um breve intervalo. Pausamos agora, mas fique ligado. Logo que retornarmos do intervalo, novos sons voltarão a ocupar este lugar projetado para o coração.
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1: 10h50.
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1: Estamos de volta com Cidade in Love. E cada retorno é uma nova oportunidade para vivenciar profundamente os sentimentos que nos marcam. A música é a verdadeira mensageira das emoções eternas. Retornamos com essa especial.
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0: aquela música que se foi gravou-se em nós, fazendo do silêncio uma lembrança viva. E agora uma nova música se aproxima para abrir outro capítulo dessa saga emocional.
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0: Estamos pausando Cidade em Love por agora, mas não se preocupe. O romantismo não para. Eu, Ju Garcia, não posso deixar de mencionar o quanto é importante a sua presença em nosso encontro. Retorne após o intervalo para continuarmos com mais músicas e instantes que tocam o coração.
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1: O programa Cidade in Love retorna à programação, trazendo novamente a magia que faz cada momento ser especial. É momento de deixar-se levar pela nova música e continuar essa jornada emocional.
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0: Ao final de cada música nasce um sentimento inédito. Assim, entregue-se aos encantos da música que agora começa.
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Encerramos mais uma jornada do Cidade em Love, onde cada instante compartilhado se aloja carinhosamente no coração dos telespectadores. Todos os sons, cada letra e silêncios compartilhados formaram recordações

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0: 1h25.
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0: Alô, gente, bom dia, bom dia. Tem alguém ligado aí? Então avisa a todos que cheguei, hein? Cheguei com Canta Brasil. Manhã, supermanhã de terça-feira, dia 4 de agosto de 2026. Muito bom dia pra você, bom dia minhas amigas, bom dia meus amigos, bom dia pra você ligado na programação 99 em mais uma manhã. Bom dia, estamos chegando e a partir de agora até às 7, Sivaldo Miranda comando Canta Brasil pra tocar a melhor música sertaneja, música de qualidade pra toda a família ouvir. E aqui você sabe muito bem, é sempre com a sua participação. Pelo zap 99, é 3031-0099. 3031-0099 é o zap 99. Muito bom dia para todos, bom dia para você. Você que está em casa, no trabalho, onde quer que esteja, fazendo o que você quiser, com quem você quiser. Bom dia!
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0: 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Já tá no ar o Canta Brasil desta terça e você tá ligado? Tamo juntos, hein? São 5 horas e 2 minutos na 99 FM, a Rádio Mais.
2: Oi, Sivaldo, bom dia.
0: Bom dia, meninas e meninos. Bom dia, gente boa.

0: Chitãozinho e Chororó, Terra Tombada. Começamos assim o Canta Brasil de hoje, né, gente? E aí, tudo bem? Como estão todos? Estão bem? Bom dia para todos, bom dia, minhas amigas e meus amigos. Você que acordou cedo nesta manhã de terça-feira, fria aqui em Itamaraju, tá um friozinho, em torno de 16, 17 graus aproximadamente. Já aqui no estúdio tá quente, né? Tá quente aqui, viu? Eu não mexo nesse trem, não. Gente, vamos que vamos. Bom dia, chega pra cá. Seja sempre bem-vindo à nossa programação. Saiba da nossa alegria ter você com a gente. E a gente espera sempre que todos estejam bem, que nosso Deus Pai Todo-Poderoso, Criador do céu e da terra, esteja presente na vida de cada um. Tá bom, gente? Bom dia pra todos. 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Boa! Ó, vamos aqui com o Canta Brasil, já tem alguém esperando por nós aqui, então vamos lá. O nosso zap, você já sabe, é 3031-0099. Esse é o zap 99, viu, gente? 3031-0099 é o zap 99 para você participar aqui do Canta Brasil. Tá participando do Canta Brasil, ajudar a gente a fazer o programa. Já mexeram no sistema aqui, embolou tudo, eita, que eu chego aqui, só encontro os probleminhas, né? Mas não vou mexer não, vai ficar assim. Eles bagunçam tudo aqui durante o dia e aí quando eu chego aqui, tá tudo diferente o negócio ali no zap. Então, mano, vai dar pra trabalhar, vamos tentar, né? Solta a voz aqui no Canta Brasil, quem tá comigo nesta manhã, solta a voz. Bom dia. Bom dia.
1: Ô, cabra. Eu estaria de firmando com Bruno e Marrone, se não tivesse ido. Ofereço para todos que gostarem da música. É. Valeu, Sivaldão.
0: Ô, gente boa, bom dia. Como é que tá você, tá bom? Obrigado. Obrigado pela companhia, obrigado pela audiência também aqui no Canta Brasil, tá com a gente nesta manhã, o Carlos Teixeira de Freitas. Dona Ozeni pediu aqui pra tocar a música Raridade. Dona Ozeni e Val, o Val aí já tá vindo pra cidade vender polpas, né? Muito bem, não esquece de mim, né? Deixa a polpa pra mim lá em casa. Agora, gente, não é de graça não, viu? Eu pago, tá bom? Eu pago. Tem que pagar, né? Então vamos nós. Bom dia, gente. Bom dia pra todos. Bom dia. Canta Brasil.

0: É Bruno e Marrone no Canto Brasil. Se não tivesse ido, música boa, música boa, né, gente? Bom dia pra todos. 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
3: Vamos aqui com Canta Brasil. Bom dia, gente. Bom dia pra você. Bom dia, minhas amigas. Bom dia, meus amigos. Bom dia pra você que acompanha o Canta Brasil em qualquer ponto da região. Bom dia. Bom dia, todo mundo acordado, né? Que bom, pessoal acordado. Todo mundo despertando aí pra vida. Que bom, um abraço. Obrigado pela companhia. Bom dia. Bom dia, bom dia, bom dia. Ei, dona de casa já acordou também? Bom dia, minha amiga dona de casa. Como vai? Tudo bem? Um abraço, obrigado pela audiência. Bom dia, bom dia. Ei, meu amigo trabalhador que acorda cedo, que madruga assim como eu, fazendo friozinho lá fora, tá um friozinho. Aqui, temperatura aqui no estúdio tá em 23, colocaram o ar aqui em 23, tá bom. Quando a gente coloca uma blusa igual eu estava há pouco instante, esquenta um pouquinho. Aí tive que tirar a blusa, porque tá. Não pode. Fica muito quente. Tá criando uma neblina aqui na região, viu, gente? Muito cuidado aí, tá, meus amigos motoristas? Já tá começando uma formação de neblina aí. Quem sofreu muito foram os motoristas, né? No final de semana aí, com o pessoal que passa naquele desvio lá da Veracel, lá naquela região de Santa Maria Eterna. Ê, meu amigo, viu? Um verdadeiro lamaçal, né? Com as chuvas que caíram lá na região, naquela região no fim de semana. Muitos caminhões atolados, os veículos enfrentaram muitas dificuldades mesmo lá, meu Jesus. Vamos lá, gente, são 5h21 no Canta Brasil. Quem tá comigo nesta manhã? Toca a música aqui que dona Ozeni pediu. Ela só pede essa música, né? Ela vai ter que trocar o disco também. Eu cobro mesmo, né? Ai, ai, vamos lá, quem tá comigo nesta manhã, solta a voz, bom dia.
6: Bom dia, meu amigo Sivaldão, professor Jesse Jacobaça, aí, Sivaldão, fazendo frio por aí?
3: Um frio.
6: Aqui o tempinho tá bom. Sivaldão, manda pra gente aí, Zezé de Camargo e Luciano, com a música O Que Vai Ser de Nós. E se possível, você faz a abertura com aquela que eu te falei ontem.
3: Ih, já foi.
6: Já foi. Tem por ali, né? A distância.
3: Já foi.
6: Mas manda aí, por favor, Zezé de Camargo e Luciano. A música, O Que Vai Ser de Nós. Um abraço, meu irmão, bom dia.
3: Valeu, toco sim, daqui a pouquinho, tá bom? Vamos lá. Deixa eu tocar essa aqui, foi pedida pela dona Zeni. Alô, Val, bom dia.
7: Anderson Freire, grande abraço pra você, cara. Monte

0: O que vai ser de nós com Zezé de Camargo e Luciano no Canta Brasil? Gente, eu tava falando aqui daquele desvio, né? Eu tava falando de toda a problemática, os motoristas enfrentaram, né? Pois bem, aí me veio a notícia aqui de que ontem à noite, ontem no final da tarde, início da noite, aconteceu um bloqueio lá, né? Uma manifestação por parte dos de motoristas e a população em geral também, né? Entrou no protesto porque um descaso completo. A gente não quer, não tô aqui falando política, não tô querendo fazer política, Deus me livre disso de colocar, até porque nesse programa aqui eu não admito isso. Mas é assim, eles tomaram aquela atitude lá sem saber das consequências, né? Se ia ficar legal, se ia ficar bom, né? E aí resultado é que quem tá pagando o pato aí, quem tá pagando são os motoristas, né? Os erros dos políticos, quem tá pagando são os motoristas. Essa é a verdade, viu, gente? Infelizmente, essa é a verdade. Vamos lá, gente, bom dia para todos, bom dia, minhas amigas, meus amigos, bom dia para você. Acordou, que bom, né? Que bom, que beleza que você tá acordado também, tá curtindo o Canta Brasil nesta super manhã. Bom dia. Ô, professor, essa música que você falou aí, essa música que você me falou ontem, ela não tá na playlist não, viu? Foi isso aí, foi alguma coisa que eles gravaram lá, e aí alguém filmou, foi pro Kawaii esse negócio aí, mas na playlist mesmo não tá não. Um abraço, são 5h32 do Canta Brasil, quem tá comigo também, hein? Quem acordou cedo nesta manhã, que isso, gente? Vamos lá, acorda, vamos nessa. Tá tudo doido aqui hoje, viu? O sistema aqui tá tudo doido. Solta a voz do Canta Brasil, bom dia.
1: Bom dia, Sivaldo.
0: Bom dia.
1: Gostaria de ouvir com Leandro Leonardo, Sonho por Sonho. Sou Maria do Carmo, Teixeira e Preto.
0: Ô, Maria, bom dia. Tá frio aí, Maria, né? Tá frio, alguém já me falou que tá um frio danado em Teixeira de Freitas nesta manhã também, viu, Maria? Já me falaram aqui. Ah, tá lá. Deu uma média de 16, 17 graus. Daqui a pouco a gente vai saber como está o tempo por essa região afora, né? Ô, doutor Emerson, cadê você? Por onde você anda? Hã? Vamos definir um negócio, moço. Acorda aí.

bacana no Canta Brasil. Agradecer aqui o caminhoneiro Cristiano, que está em um ponto de apoio aqui da região. Diz ele que só foi liberado lá a pista às 10 horas da noite. Mandou mensagem aqui dizendo que só foi liberada a pista às 10 horas da noite. É, meu Jesus. O problema enfrentado lá pelos motoristas em geral, né, gente? Bom dia, são 5h36 do Canta Brasil. Beijo.

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8: Vamos conferir como está o tempo. Em algumas cidades aqui da região, né? Vamos lá. Começando por Itamaraju, que registra nesta manhã. Nesta manhã registra ventos a 3 km por hora. A umidade relativa no ar está em 89%. Visibilidade tá, tem muitos pontos comprometidos aqui na região de Itamaraju, viu gente? Pouca visibilidade. Bom, e o tempo amanhã é de céu limpo com poucas nuvens, né? Temperatura em Itamaraju, segundo o serviço de meteorologia, é de 18 graus. Eu pensei até que tivesse menos. Mas vamos lá, sabia agora o tempo em Vereda, Vereda com ventos a 3 km por hora, a umidade relativa no ar está em 100%, visibilidade também exigindo cuidados. Manhã de céu limpo, temperatura 16 graus. Lá tá frio, hein? Frio em Vereda. Vamos saber agora Jucuruçu. Jucuruçu com ventos a 3 km por hora, a umidade relativa no ar está em 94%, visibilidade também exigindo cuidados. Manhã de céu limpo, temperatura em Jucuruçu, 15 graus, viu gente? Agora lá tá frio mesmo, lá em Jucuruçu. Vamos a Itabela, Itabela com ventos a 4 km por hora, a umidade relativa do ar está em 86%, visibilidade está muito comprometida lá na região de Itabela, muita neblina. Bom, manhã de céu limpo, temperatura 18 graus em Itabela. Prado, Prado com ventos a 6 km por hora, a umidade relativa no ar está em 93%, visibilidade também exigindo cuidados. Manhã de céu limpo com poucas nuvens, temperatura em Prado é de 19 graus. Eita lá, abre a boca aqui que eu vou te contar, viu? Vamos saber como está o tempo em Teixeira de Freitas. Teixeira de Freitas com ventos a 3 km por hora. A umidade relativa no ar está em 100%. Visibilidade também é com muitos pontos comprometidos na região de Teixeira de Freitas. Manhã de céu limpo, temperatura 16 graus em Teixeira de Freitas.
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8: O pessoal tá dormindo, né? O pessoal tá dormindo com vontade, né? O pessoal tá dormindo com vontade. Depois vai dizer que eu não mando alô e tal. Como é que eu vou mandar alô se a pessoa tá dormindo, hein? Como é que eu vou mandar alô se a pessoa... Você tá dormindo, bom dia. É, bom dia, meu amigo Oswaldo, bom dia. E aí, rapaz, como é que tá? Tá bom? Bom dia, meu amigo, obrigado aí pela companhia, bom dia. Lá no Rio do Sul, tá lá ouvindo Canta Brasil, né? Tá ligado lá na 99 FM. Nesta super manhã, bom dia. Vamos lá, quem tá comigo nesta manhã, solta a voz aqui no Canta Brasil. Diz aí pra gente, solta a voz, bom dia.
13: Bom dia, Sivaldo Miranda.
8: Bom dia.
13: Sivaldo, queria ouvir uma música, se possível.
8: Sim.
13: Com Teodoro Sampaio. Qualquer uma, fica o sua escolha. E eu ofereço para cada um dos ouvintes dessa área ali de audiência. Ofereço minha irmã Vera Lúcia, Regi, Dinha, aí no Vaz Alegre. Ofereço para cada um em Itamaraju, em Teixeira de Freitas, e para todos que gostaram dessa música. Beleza. Obrigado, Sivaldo. Solta a voz.
8: Você esqueceu de se identificar, né? Falou, esqueceu de se identificar, meu camarada. Tem que falar seu nome, viu? Esqueceu de se identificar. Tá bom, obrigado aí pela companhia. Bom dia, viu? Bom dia. Quem mais tá comigo? Janilde, minha amiga Janilde. Bom dia, Sivaldo. Ótimo dia para todos nós. Amém. Ótimo dia para todos nós, minha amiga. Obrigado aí pela companhia também. Bom dia. Bom dia pra Maria Aparecida, aí no bairro Cristo Redentor, tá ouvindo? Apareceu alguém aqui de Tamaraju, né? O pessoal de Tamaraju tá dormindo demais, hein? Tá dormindo muito, né? Tá dormindo muito, acorda a gente, tá lá levantar, despertar pra vida, né? Desperta pra vida aí, faz favor. Depois fica falando se Valdo manda alô mais tarde, não, tem que acordar cedo. Os vaqueiros já estão aí com as mãos nas tetas da vaca, tirando leite, bom dia, né? Bom dia, os vaqueiros, a vaqueirama aí da região, ouvindo Canta Brasil também, muito obrigado, bom dia. Bom dia pra amiga dona de casa, que também acorda cedo, obrigado, bom dia, como é que tá você? Tá bem, minha amiga? Bom dia, tá? Obrigado pela audiência. Vamos nós. Canta Brasil.

0: Nordestino com João Mineiro e Marcelo foi pedido aqui pelo Joelson do bairro Novo Prado, acompanhando aí o Canta Brasil. Bom dia, apareceu mais um do Novo Prado, né? Muito bem. A gente cobra mesmo, né, gente? A gente cobra mesmo. Só fica dormindo demais, né? Dormindo demais. Aí depois vai reclamar comigo, dizer que eu não mando alô, não sei o quê. Isaac mesmo, Isaac tá dormindo, tá? Isaac tá dormindo? Bom dia, bom dia, bom dia. Bom dia pra Laila. Tá ouvindo o Canta Brasil no Cristo Redentor também. Aí, mais um. No Cristo Redentor também ouvindo. Então tá bom. Só foi bom a gente cobrar, né? Ai, ai. Um abraço. Obrigado aí pela audiência. Vamos que vamos, gente. Ó, são 5h55. 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

6 horas no Canta Brasil. A mensagem de hoje tem como título Um Bom Sentimento no Coração. Eis a mensagem. Dois meninos caminhavam ao longo de uma estrada que se estendia através de um campo. À beira do caminho viram um casaco velho e um par de sapatos surrados. Ao longe, vislumbraram o dono que trabalhava naquele campo. O rapaz mais novo sugeriu que eles escondessem os sapatos. Se escondessem, eles mesmos e ficassem ali observando a expressão de surpresa do dono quando retornasse. O menino mais velho achou que isso não seria tão bom. Ele disse que pelo aspecto da roupa e dos sapatos, o dono deveria ser um homem muito pobre. Então, depois de falarem sobre o assunto, por sua sugestão, concluíram que tentariam outra experiência. Ao invés de esconder os sapatos, iriam colocar uma moeda de prata em cada um e observar o que o dono faria quando descobrisse o dinheiro. E foi o que fizeram. Logo, o homem regressou do local onde trabalhava, colocou seu casaco, calçou um pé de um sapato. Sentiu algo duro, levou-o para fora e encontrou um dólar de prata. Maravilha e surpresa brilharam em seu rosto. Ele olhou para a moeda uma vez e outra vez, virou-se e não conseguiu ver ninguém ali perto. Em seguida, calçou outro sapato. Para seu grande espanto, encontrou outra moeda de prata. Ele começou a chorar ali mesmo, sentado sobre o campo. Em seguida, ajoelhou-se e ofereceu em voz alta uma oração de agradecimento, na qual falou de sua esposa que estava doente e sem esperança, e sobre seus filhos indefesos, sem comida. Fervorosamente agradeceu a Deus por essa graça, vinda de mãos desconhecidas, e evocou as bênçãos dos céus sobre aqueles que lhe deram a ajuda de que precisava. Os meninos permaneceram escondidos até ele ir embora. Haviam presenciado toda a cena. Eles tinham sido tocados por sua oração e sentiram um calor dentro de seus corações. Enquanto saíam a pé pela estrada, disse um ao outro: "Então, realmente, você não tem um bom sentimento no coração?" Haverá dias, ou haverá dia em que todos nós, sem exceção, entenderemos por que há apenas um caminho. O caminho do bem. Haverá dia em que apenas esse tipo de felicidade interior irá nos saciar, em que não mais buscaremos preencher os vazios da alma de outras formas. Haverá dia em que compreenderemos Jesus e sua mensagem maior, resumida no amor, simplesmente no amor. A Deus, ao próximo e a nós mesmos. Enquanto esse dia não chega,

cabe-nos realizar as pequenas conquistas, dar os primeiros passos, viver as primeiras felicidades autênticas possíveis na Terra. Percebemos em nosso coração o sentimento que predomina quando podemos ser úteis a alguém, quando de alguma forma significamos algo na vida de outra pessoa. Analisemos esse sentimento, tentemos compreender de onde ele vem, tentemos compreender de onde vem a alegria de ouvir um "você é muito importante para mim". O amor já está na Terra há muito tempo. Não é segredo de ninguém ou para ninguém. Não é propriedade dos sábios, dos doutos. Ele está aí esperando por mim, esperando por você, esperando por nós. Bom dia.

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2: 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Muito bom dia pra você, bom dia minhas amigas, bom dia meus amigos, bom dia pra você ligado na programação 99 e mais amanhã, bom dia, é manhã de terça-feira, dia 4 de agosto 2026, um ótimo dia pra todos, é o que nós desejamos, que nosso Deus Pai, Todo-Poderoso, Criador do céu e da terra, esteja presente aí em sua vida, em seu coração, no leito da sua família. Paz, amor, alegria e muita saúde sempre, tá bom? O que nós desejamos, viu gente? Bom dia pra todos, chega pra cá, seja sempre bem-vindo à nossa programação. 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Deixa eu mandar um abraço aqui pro Lucas, tá ouvindo o Canta Brasil aqui no centro, muito obrigado, bom dia. Bom dia, Guerino, bom dia, já acordou, Guerino? Já acordou, bom dia. Jader, tá acordado, bom dia também, bom dia. Jader, bom dia, Carlos Eduardo, bom dia. Manifestação dos bancários hoje, ó. O Sindicato dos Bancários tá aí promovendo hoje manifestação dos bancários na porta do Banco do Brasil e do Banco Bradesco. Ixi, rapaz, tá dando recado, né? Vamos lá, vamos seguir aqui, gente, bom dia pra todos, bom dia, meus amigos. Minha dona de casa levantou mesmo? Já levantou? Já fez o café? Já tá prontinho? Então eu vou tomar o meu. Tá na hora de tomar um cafezinho daqueles, né? Vou ver se tem um biscoitinho também pra mim lá, porque ninguém é de ferro, não é verdade? E assim vai, vamos completar essa manhã. Daqui a pouquinho a gente volta atendendo você pelo 3031-0099. Bom dia, pessoal de Pontinha, bom dia. Muito obrigado também pela audiência. Vamos que vamos. Canta Brasil, bom dia.

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1: Pois é, bacana, vamos nós aqui com Canta Brasil. Bom dia, bom dia. Manda um alô aqui pros pescadores, né? Meu amigo Lebra ontem provocou, viu, velho? Cara, ontem, sacanagem. Olá, tá em alto mais essa hora. Acho que vai por hoje, já deve ter ido hoje pro mar. Um abraço, bom dia a todos os pescadores, bom dia. Família Badejada, bom dia. Alô, família Badejada aí, Alcobaça. Alô, velho Badejo, bom dia. Como é que tá? Tudo bem? Tudo em paz? Bom dia, bom dia. Muito obrigado. Obrigado aí pela companhia aqui no Canta Brasil. Satisfação, né? Rapaziada, bom dia. Manuel de Badejo, Eurídio, bom dia. Turma toda, né? Pessoal de Prato também. É pra isso, Wilson. Bom dia. O velho Marujo. Um abraço a todos aí. João da Areia, bom dia, né? Seu papai, Zé de Vavá, bom dia também, muito obrigado. Todos os pescadores da região, nosso abraço, muito obrigado pela companhia. Quem tá com a gente nesta manhã, solta a voz aqui do Canto Brasil, bom dia.
2: Bom dia, bom dia, aqui é Matheus João Medeiros Neto.
1: Fala, Matheus. Cowboy. Fala, cabra bom.
2: Manda um alô aí pra nós aqui.
1: Sim.
2: Na Agrovila, Perobinha 2.
1: Sim.
2: E toca a música aí de Teodoro Sampaio pra nós, Água no Leite.
1: Eita, toquei Teodoro Sampaio nesse instante. Nesse instante mesmo, viu? Obrigado aí pela participação. Bom dia. Bom dia, Mônica. Bom dia, Mônica. Jardim Novo, ouvindo Canta Brasil. Bom dia, muito obrigado. Quem tá comigo nesta manhã, solta a voz também. Bom dia, bom dia. Bom dia.
3: Bom dia, Sivaldo Miranda.
1: Bom dia.
3: Bom dia. Ótima terça-feira, meu irmão. Que Deus abençoe a todos.
1: Obrigado.
3: Muita paz, saúde, amém. Muita felicidade. Alô pra Zé Balai, aí, Cici,
1: Zé
3: pescador, Gelado aí da Pedra d'Água, professor Zé Carlos, uma ótima terça-feira pra todo mundo, viu?
1: Certo. Dado o recado, um abraço pra todos aí, bom dia, né? Bom dia, turma toda acordando, não é isso? Muito bem, o pessoal vai acordando e a gente vai registrando aqui. Quem for acordando, a gente registra aqui, não é isso? Um abraço também. Muito obrigado, viu? Ó, um alô aqui pra galera ouvindo o Canta Brasil aí na região do Cascorado, muito obrigado, tá? Um abraço a vocês aí, bom dia, bom dia. Bom dia pra turma que tá ouvindo Canta Brasil em Campo Alegre. Alô, Carlito, bom dia. Alô, B, bom dia. E a paisagem? E a paisagem? Ai, ai, vamos lá.

0: Canta Brasil, Traia Véia, Gustavo Lima, Equivocada, Eduardo Costa, Aguenta Coração. Ó, gente, ô Thales, deixa eu perguntar uma coisa, Thales, você já arranjou outra casa pra você morar? Lembra daquele primo que eu falei que saiu correndo da casa? Casa assombrada. Meu amigo Thales, lá do posto Cajaíba, do Lava Jato Cajaíba, melhor, né? Saiu, foi morar na casa, voltou pra casa da mãe, com tudo, né? Pegou mulher, filho, as traias correu mesmo da casa que tava morando. Alugou uma casa lá, não ficou uma semana. Aquela história que eu contei ontem, pois é, Thales, lá do Lava Jato Cajaíba. O cara assustou, se assustou. Foi, bateu a chave do carro. Quem disse que o carro quis pegar? Ou foi no dia clareou, foi lá, bateu na chave do carro, o carro pegou. É mole? Vai entender, né, gente? 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Capitão Natalício, esqueci até de agradecer aqui, né? Mas estou agradecendo agora, tá bom? Obrigado aí, beleza? Obrigado pela mensagem, bom dia. E aí, alguém já mandou uma mensagem aqui falando assim, mas Thales é tão medroso assim? Ah, quero ver quem tem coragem, meu amigo. Quero ver quem tem coragem, que não é acostumado com essas coisas, né? Dizer que dava por volta de meia-noite, né? Uma hora da manhã era panela batendo. Era uma coisa que tava abrindo a porta da geladeira. Varrendo a casa. Pensei que tava varrendo a casa. Baque lá no quintal. Teve um dia mesmo que ele levantou, foi lá no quintal dar uma olhadinha. A partir daí, meu amigo, começou, né? Ele falou, não dá. Aí pronto. Então, um dia lá que a mulher, quando ele procurou a mulher já tinha corrido, já tava lá no portão. Abrindo o portão. Foi no dia que ele bateu na chave do carro e nada do carro que ele pegar. Ai, ai, mas fugiu na hora, correu. E olha que na semana ele me mudou num sábado, parece que foi domingo, teve até uma farrazinha lá. Eu fui lá, visitei a casa. É, legal. Parece que na terça ou quarta-feira, coisa assim, aí já tive a notícia que Thales tinha saído da casa. Fugido, escoaçaram de lá. Ai, ai. Tá bom. Bom dia, Sivaldo Miranda. Aqui é Márcio, do Tatu Fácil, Novo Destino. Ô, Márcio. E aí, beleza? Um abraço. Obrigado aí pela companhia. Obrigado pela audiência. A região do Tatu Fácil, bom dia. Ó, quem acordou? Meu Jesus. É He-Man, não é não? É He-Man. Eu acho que é. É, quer ver? Bom dia. Não é não? Ah, Matheus, tá. Adilson. Muito bem, tudo na paz. Tudo na paz, tudo nos conformes. Estamos aqui. Um abraço. Sim, conta pra nós.
1: Se for possível, tem como mandar aí Marcos Belucci, qualquer uma deles.
0: Marcos Belucci.
1: Agradecer pra minha esposa Elizabeth aqui. A Beth, né? E meus filhos.
0: Certo.
1: Minha mãe lá de Teixeira de Freitas.
0: Certinho.
1: Bom dia, Sivaldo.
0: Beleza, toco daqui a pouco. Soltando a voz, daqui a pouco eu toco.

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14: 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Quem tá comigo nesta manhã, dá pra soltar a voz. Aí, bom dia, solta a voz. Solta.
2: Bom dia, Sival.
14: Bom dia. Bom dia.
2: Tá uma música bonita aí pra nós. Aqui na fazenda brasileira tá frio.
14: Tá frio, né?
2: Imagina. Rapaz, de domingo, o Nerizal tava molhado. Bem molhado de Vila Marinha pra Jardim Novo. E eu tô mandando bom dia a todos.
14: Ei, Nerivaldo. Ei, Nerivaldo, né? Te entregaram. Entregaram você. E não precisou nem Nerizal aparecer, né? Meu amigo Nel, Variedades, bom dia. O Nel Messias em São Paulinho também, ouvindo Canta Brasil, ele e família, acompanhando a programação 99. Muito obrigado, bom dia, tá? Ô, Nerivaldo, te entregou aqui, viu, Sinoélia, tá? Quer dizer que você tá... Ah, tá. Já justificou já. Tem um motivo, né?

0: Ei, Juliana, a maior saudade no Canta Brasil, viu, gente? Boa música, linda essa, né? Aqui tocamos também Amores São Coisas da Vida com Marcos e Belucci, foi pedida na programação 99. Vou atender aqui a última mensagem de hoje, solta a voz, bom dia.
1: Bom dia, Sivaldo Miranda.
0: Bom dia, Alex Davan, fala pra nós.
1: Miranda, mandou uma abraço pra toda a galera de Alcobar, assim, região.
0: Muito bem.
1: Sogro Miguel, minha sogra
0: Ida,
1: um pouco de areia no 40-45, tal, com a moda dos pobres, Flávio Miranda.
0: Valeu.
1: Tchau, obrigado.
0: Aquele abraço, hora de ir embora, deixando aqui um grande abraço a todos, agradecendo pelo carinho, pela audiência, agradecendo principalmente ao nosso bom Deus por ter permitido que estivesse aqui mais amanhã, juntinho com você.
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0: Volta amanhã, gente boa. Volta amanhã, 5 da matina, no novo encontro com você e a boa música sertaneja. Na programação 99, chegando aí o Café Rural, em seguida tem Ulisses com Manhã Mais. Manhã tá de férias, né? Continua. Meio dia a gente se fala no Tribuna. Ótima terça a todos. Tchau, gente boa.

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0: pedaço bom de Brasil. Bom dia, pessoal. Bom dia, minha gente. Bom dia, amigos. São 7h09, manhã desta terça-feira. Terça-feira já é dia 4. Terça-feira, dia 4 de agosto de 2026. Frio nessas primeiras horas do dia. É assim que nós podemos resumir esse início, esta manhã. Ainda o sol aparecendo entre muitas nuvens, nesse momento em Teixeira de Freitas. Ainda a presença de muitas nuvens, o solzinho de forma tímida entre uma e outra. Tempo mais para fechado do que propriamente aberto neste momento, tá? Sensação agora também está em 16 graus, gente. Você tá doido? 16 graus. Olha, tanto para hoje quanto para amanhã, ainda há probabilidade de pancadas de chuva aqui para Teixeira de Freitas, por exemplo, tá bom? Vamos trazer, porque primeiro já fui atropelando, já estou com tanta vontade de falar do tempo, né, desse friozinho nessas primeiras horas do dia. Tanto eu quanto o Filipim, a gente não tem aquela camada protetora, sabe? Aí o frio vai direto no osso, meu amigo. Você não tem noção. Isso aqui é para esbagaçar, viu? E tô até preocupado. E tudo indica que nós vamos estar em Vitória da Conquista nesse período de agosto. E Itaien também. São regiões aí que tem um friozinho mais acentuado do que aqui, né? Então, vamos para cima, vamos devagarzinho. Meu amigo Lúcio tá na audiência. Meu amigo Lúcio. O homem que faz comando frete pra gente, comando transporte dos nossos estandes. Já tudo certinho. Já tá na estrada agora, já, né? Deve estar com uns dois capotes uma hora dessa. Ô, Lúcio, abraço. Ronaldo tá lá se preparando também com meio quilo. Felipe, roda a nossa vinheta. Vamos trazer as informações meteorológicas, pessoal, aqui no programa Café Cural.
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0: Deixa eu mandar um abraço aqui muito especial para meu amigo Dr. Rodrigo Gerdi, Priscila, Bernardo. Domingo nós estávamos lá tomando um cafezinho nas primeiras horas do dia, né, doutor Rodrigo? Doutor Rodrigo que começou conosco, assim que nós começamos o programa Café Rural, e ele fazia uma participação semanal, e assim foi surgindo o Café Rural naquela época, era um pouco mais cedo, né? Era de 5 às 7 da manhã, e aí doutor Rodrigo uma vez na semana fazia uma participação conosco, depois nós pegamos o horário de 7 às 8, e foi assim que começou esse projeto aqui no extremo sul da Bahia. Abraço, são meus amigos do peito aí, de longa data. Dr. Rodrigo, Priscila e Bernardo, que já está um rapaz já lindo e maravilhoso. Bom, dando uma olhada, tanto para hoje, para amanhã, aqui para Teixeira de Freitas, tem possibilidade de uma chuvinha? Tem sim, localizada tanto para hoje quanto para amanhã, principalmente se a chuva mais matinal ou em algum período do dia, ela pode cair. Agora, para os próximos, o dia 6, dia 7, dia 8, dia 9, aqui em Teixeira de Freitas, tendência de dias ensolarados, tá? Nós estamos monitorando cada dia, porque as notícias sobre o El Niño, as queimadas, as altas temperaturas na Europa, tem assustado muita gente, estão se falando muito num super El Niño, evolui muito rápido e tudo mais. A gente está nessa expectativa e olhando. Bom, gente, pelo menos para o mês de agosto, olhando ainda, vai se confirmando para o mês de agosto, ainda bem distribuído com relação a boas chuvas. Ainda não apareceu, graças a Deus, em nosso radar, nem um período mais prolongado de estiagem, ainda não, né? A gente fica atento porque tradicionalmente o El Niño costuma atacar entre setembro, outubro, novembro, dezembro, janeiro, fevereiro, março, aí é o período, né? Então, vamos observando, por hora ainda não há sinais da atuação dele aqui a nível de Brasil, tá bom? Por hora aqui da nossa região, o mês de agosto, com pouca chuva, não é grande volume, mas essa chuvinha que vem caindo aí, essa chuvinha boa, é uma pena que nesse período do ano não vegeta, né? Mas assim, em termos de chuva, tá dando para ir levando, graças a Deus. Deixa eu puxar aqui para Itamaraju para ver como que fica a situação para Itamaraju, para esse restante de semana. Itamaraju registrando 16 graus, ainda o tempo mais encoberto nessas primeiras horas do dia. Ontem estava lá, cara, meu amigo Renan da Eletro Rural, e realmente o tempo nublado, depois foi abrindo, depois nublou novamente, depois caiu uma pancadinha de chuva localizada. 16 graus em Itamaraju, sensação de 16 graus também nessas primeiras horas do dia. Parece que esse vai ser o dia mais frio deste mês de agosto. Da agora para frente, não tem previsão de dias tão gelados quanto hoje, nesse restante de agosto, viu, gente? Pelo menos temperatura mínima, parece que é a despedida do frio, perdão. Agora aqui, olha só, tem previsão de chuva para Itamaraju hoje, o sol aparece, mas com previsão de chuva amanhã, o volume de chuva deverá aumentar e se estendendo até quinta-feira, dia 6, dia 7, dia 8, dia 9, dia 10, serão 4 dias ensolarados, dia 11 tem, e 12 tem previsão de chuva, depois mais uns, tem uns dias de sol, depois mais um período de chuva, depois mais um período de sol, depois mais um período de chuva, e assim vai pelo menos até o dia 5 de setembro. 5 de setembro, com essa ótima previsão. E por falar em setembro, a gente já dá uma passada de bolota do zóio no mês de setembro. Ainda está longe, a previsão aqui para 15 dias ela é top. Olha, amigos, boa notícia com relação a setembro. Pode mudar? Pode mudar. Não há uma garantia, né? Mas o Act Weather é o que mais acerta ao longo dos últimos 14 anos que nós trabalhamos com o radar meteorológico. Então, nos dá uma noção. O mês de setembro está bom de chuva, pelo menos ainda está bom de chuva para o mês de setembro, pelo que está aparecendo aqui hoje ainda, sabe? Então, a gente vai pedindo a Deus, porque é um período crucial, a gente fica de orelha em pé sobre esse El Niño, tão tocando terror, falando que o trem é grande, que não sei o quê. Por hora eu vou só monitorando. Ainda não estou convencido de que nós teremos esse super El Niño. Não estou convencido. E ainda, bom, mas pelo menos a primeira quinzena de setembro ainda está bom de chuva. Mês de agosto está bom de chuva. Primeira quinzena de setembro está bom de chuva. E pelo jeito o frio vai se despedindo. O mês de agosto é um mês tradicionalmente frio, mas parece que da agora para frente vai perder um pouco de força, pelo menos nas mínimas. Eu estou olhando aqui para esse mês de agosto, não está mais com tanta força, não está tão mais brabo, né? Vamos dar uma olhada para a Itabela. Itabela agora que está se preparando para a festa do café, agora de 21 a 23 de agosto, festa do café em Itabela. Itabela está registrando 16 graus, sensação térmica 16 graus também. Vamos aqui dando uma olhada aqui mais na bolota do zóio aqui para esse mês de agosto. Cadê? Agosto mesmo, Itabela. A Itabela está bom de chuva para os próximos 3 dias. A Itabela está bem chuvoso, mais chuvoso do que Itamaraju e Teixeira, pelo menos até o dia 3 de setembro. Tem muita chuva no radar meteorológico ainda, bem distribuída, ótimos volumes de chuva para essa região de Itabela e de Eunápolis também, ainda nessa sequência do mês de agosto, tá, pessoal? Boa notícia ainda. Aí vem aí o período da florada, já começou o período da florada. É um período de muita atenção, muito cuidado. Olha o mês de setembro aqui, ó. Mês de setembro, graças a Deus, por hora, não dá para. Eu tá aqui, cadê? O mês de setembro tá parecendo muito interessante ainda com relação à chuva. Eu não aposto as minhas fichas numa previsão tão prolongada. 15 dias, 30 dias, ela ainda vai. Com 15 dias, ela acerta bastante. Agora, com 60 dias praticamente, eu faço uma ressalva, tá, pessoal? Faço uma ressalva. Mas está mostrando aqui, por quê? Por que eu estou trazendo essa informação um pouco mais adiante? Por conta da questão do El Niño que estão falando, que teria início agora, né? Já que estaríamos começando, por hora. Eu lembro que 2016 ele começou a partir de 1º de setembro, a chuva desapareceu. E aí depois, quando foi voltar à normalidade, foi em julho do ano seguinte. Entendeu, pessoal? Então, por hora, nesse mês de agosto, tá bom ainda na previsão, não é certidão, é previsão, mas tá mostrando ainda boas chuvas ao longo desse mês de agosto e parte de setembro também, registrando ainda boas chuvas, graças a Deus, né? Vamos monitorando, vamos acompanhando tudo certinho e mais do que nunca agora esse radar meteorológico se torna uma ferramenta extremamente importante para nós que atuamos no setor em todas as suas cadeias. Tem o produtor que está diretamente ligado e nós que estamos indiretamente ligados, porque nós fazemos a ponte antes da porteira e depois da porteira. Eu costumo falar, se o produtor está rindo, está todo mundo rindo. Se o produtor começa a chorar, está todo mundo aqui desesperado, sabe? Porque é o que movimenta a nossa economia, todo o planejamento, os negócios, tudo tem como base justamente o setor. E quando o setor vai mal, aí já viu como que a situação fica, né, gente? É ruim para todo mundo, some os empregos, desaparece tudo, ninguém contrata ninguém, aí o camarada fica querendo fazer uma cerca, moço, fazer cerca como? Dá, é uma tristeza, né? Então a gente fica de orelha em pé quando vem essas previsões. A gente fica monitorando e nós vamos trazendo os detalhes, monitorando diariamente essas informações meteorológicas e vamos, claro, trazer para você aqui no programa Café Rural. Por falar nisso, são 7 horas e 20 minutos. Amigos, bom dia a todos. Vocês são servidos de um cafezinho? Permita-me apresentar. Eu sou Carlos Brito, estou ao vivo hoje aqui no nosso estúdio em Teixeira de Freitas. Daqui nós estamos fazendo um link ao vivo com a Rádio 99 FM em Itabaraju. E sim, desse pedaço bom de Brasil, a gente fala ao vivo para todo o extremo sul da Bahia. Uma lasca de couro do Espírito Santo e uns 4 fios de costela das Minas Gerais, que acompanham o Café Rural através da 99 e para o Brasil e o mundo através das nossas mídias sociais. Ao vivo em nosso Instagram e também em nosso canal oficial no YouTube. 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Vamos trazer nosso bloco agora com as demais empresas parceiras do programa Café Rural e, na sequência, as informações do mercado financeiro. Tem informações do cacau, o deságio que a indústria que atua no Brasil está praticando é de uma crueldade com o produtor rural. Eu vou explicar um pouquinho mais sobre essa questão do deságio para vocês já no próximo bloco.
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0: Estamos de volta com o programa Café Rural, às 7 horas e 25 minutos, 7h25. Bom dia, amigos. Aproveitando para dar uma olhada agora nas informações do mercado, financeiro, as notícias, isso aqui é importante. O indicador Ibovespa, fechou estável ontem, exatamente a 178 mil pontos. Né? O indicador Ibovespa, 178 mil pontos. O dólar fechou em alta de 0,25, com o dólar nesse patamar, R$ 5,08. E no setor das commodities, aqui eu chamo atenção para os amigos, a gente tem que passar a bolota do zóio, o petróleo está operando com 2,5% de alta, o barril do petróleo a 85 dólares, neste momento no mercado internacional. Mercado do milho, aquela andando meio de lado aí, sempre cobre com quase nada de alteração, 0,30% de alta nesse momento, a soja está operando com 0,40% de queda. O café arábica tá operando agora em alta de 1,5%. Só um instantinho. Pronto. Agora 7 horas e 27 minutos. Ô, Felipe, tem uma vinheta rapidinho, que dá só para passar aqui enquanto eu passo a informação para a nossa equipe, que está agora precisando sair, está precisando de uma informação urgente. Joga só qualquer chamadinha, hein? E já, a gente já volta, pessoal, trazendo as informações do mercado.
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0: Mais jeito. Muito bem. Estou aqui redesenhando mais Felipe aqui, gente. O Ronaldo está lá, mais meio quilo nesse momento, preparando. Pessoal, desculpa, a gente estava aqui, tive que interromper aqui, dando socorro para os meninos lá. Sim, eu estava falando do café. O café arábica está operando em alta agora no mercado internacional. O cacau em Londres disparou quase 10%. E por que que os preços não sobem no Brasil? Porque a indústria fizeram uma panela, acho que isso é um assunto até para o Ministério Público, acho que o Ministério Público já teria que ter acionado, já teria que buscar, porque as denúncias é de que um cartel que se formou nas moagieiras, nas principais indústrias que importam o cacau vindo da África, isso já acontece há muito tempo, mas... E o que que acontece? Eu estava conversando com uma pessoa que reservadamente, que atua dentro do mercado do cacau, e ele estava me explicando ontem os bastidores de como que é essa treta envolvendo aí as indústrias. Por exemplo, o cacau em Londres. Ele estava falando, Carlos, um deságio de 2.000 de diferença do que está sendo praticado lá fora e do preço que é pago ao produtor aqui. Então, esse deságio, o que que ele estava me falando? Que As moageiras fizeram uma espécie de cartel e falaram, não, vamos combinar o preço aqui, o preço é X. Sabe? E 2.000 dólares abaixo do que o mercado internacional está pagando. Por isso que fala-se do deságio. Então, produtores... E outra, o cacau que vem da África ele é muito ruim e ele precisa do cacau brasileiro para fazer, para misturar... Pega o nosso cacau de qualidade, pega esse trem sabor cacau vindo da África e faz essa mistura. Isso um operador, uma pessoa que vive, nasceu os dentes dentro do mercado do cacau, que conhece os bastidores, falando já das brigas que já pregou com a indústria. Pai, vocês estão matando o produtor, estão matando a gente. E aí agora você vê, por exemplo, Londres explodiu quase 10%, Nova York fechou em alta também, e cadê o preço reagindo aqui no mercado nacional? A gente não vê, sabe, pessoal? Então, o cacau lá em Nova York batendo praticamente 6 mil dólares, enquanto você vai pelo preço daqui, 4 mil dólares, 2 mil e tantos dólares abaixo, isso é o deságio. Estão rachando de ganhar dinheiro aqui, entendeu? Rachando de ganhar nas costas do produtor. Sabe? Isso de acordo com uma pessoa que conversou comigo reservadamente, que atua muito forte neste mercado e também, assim como os produtores, também sofrendo as consequências desse deságio praticado pelas principais, aí tem a Barrica, a Libu, aí tem essas outras empresas aí que estão fazendo parte, de acordo com essa pessoa, uma espécie de cartel. Isso é assunto para o Ministério Público, sabe? É, acionar, entrar e verificar. No Espírito Santo, estava tendo aí um cartel há uns anos atrás, no caso da carne. Aí entrou, deu justiça e tudo mais e conseguiram consertar isso daí, né? Mas o deságio no cacau, eu fiquei assustado conversando, porque eu achei que a diferença não era tão grande. Eu falei, eu vou conversar com quem vive o mercado, com quem entende, para ver o que está acontecendo. Agora falando do Café Conilon, o Café Conilon, operando agora em Londres, operando agora com quase 2% de alta, neste momento, de acordo com a Invest em Brasil. Um pouco de acima de 3.800 dólares, neste momento, os contratos para novembro de 2026, operando em alta agora, graças a Deus, boa notícia, a fé que vem se mantendo, há uma expectativa, o pessoal fala-se de expectativa, de relação a preços aí a partir deste mês de setembro, novembro, aí mais para o final do ano, se confirmado essas questões aí adversas envolvendo o clima, é possível que tenhamos mais valorização no café ao longo aí desse restante de ano aí, né? Mas por hora ainda expectativa. Garantia nesse mercado, do jeito que o mercado é tão incerto, é complicado de a gente apostar nisso daí. Eu prefiro ir mais com o pé no chão. Vamos lá. Agora 7 horas 33 minutos. Felipe, pode rodar nossa vinhetinha e nós já vamos trazer a cotação dos principais produtos agropecuários para a nossa região.
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0: São 7 horas e 34 minutos ao vivo com o programa Café Rural, dando uma olhada aqui agora no mercado. Olha, a puxar aqui as informações do cacau. Há uma controvérsia muito grande. Informações aqui no mercado, aqui ó, da AFAEB, ontem às 11h45, trouxe atualização de R$ 325,00 o valor da arroba. Isso nos dá R$ 1.300 para uma saca, multiplicando aqui por 4 arrobas, 1.200, 25 vezes 4, 100, R$ 1.300 em Itamaraju, extremo sul da Bahia, R$ 325, preço de ontem, informações da FAEB, mas como o mercado fechou em forte alta, por mais que o deságio que merece o Ministério Público investigar, mesmo assim, a expectativa de melhores preços ainda no cacau. Vamos aqui. O portal Mercado do Cacau jogou o preço bem mais para cima. 325 no extremo sul, informações da FAEB. E o Mercado do Cacau, no final do dia, o preço que fechou o dia no estado da Bahia, em média, cacau convencional, 355. O cacau certificado, 393. Isso aqui é informação do Mercado do Cacau. Informação da FAEB ontem de manhã, preço da abertura do mercado foi 325. Presta atenção, pessoal, que há uma confusão muito grande. Há uma volatilidade, altos, sobes e desce, variação no preço do mercado. Então, o que, que é o mais indicado? É você chegar às 10 horas da manhã e saber o preço do dia. Nós estamos fazendo algumas referências de preço na Bahia, mais ou menos para você ter uma noção. Não dá para bater um prego certinho aqui e afirmar é assim. Por quê? Depende de uma série de fatores. Se fosse tudo dentro da normalidade, o cacau estaria bem mais caro, bem, ou melhor, bem mais valorizado. Mas com esse deságio que a indústria está aplicando, então a gente perde as referências. Então, FAEB, 325, preço de abertura do mercado ontem, cacau normal. Mercado do cacau, 355, convencional, fechamento de ontem à tarde, tá? Preço do dia, Carlos, hoje às 10 horas da manhã, você pode procurar esse pessoal que compra aí, que atua no mercado, que são empresas sérias, e saber o preço do dia. O cacau certificado, informações do mercado do cacau, 393, para um cacau certificado. Eu vi a indústria ofertando para o cacau convencional bem abaixo dessa referência de 325 que a FAEB está mostrando. Eu vi a Barrica Calibu ofertar um comprador preço bem abaixo desse valor para o cacau convencional. Cacau certificado diferente, um pouco melhor, entendeu? Então, eu vi a conversa no WhatsApp em off ali, o operador me mostrou aqui, Carlos, aqui, ó. Isso aqui é Barrica Calibu, ó. Bem abaixo do valor de referência aqui. Então, fica essa briga terrível e o produtor, claro, sofrendo as consequências de tudo isso daí, né? Vamos acompanhando. Sei que o mercado está dando, deu um salto em Londres ontem. Vamos ver Nova York. Vamos trazer agora os preços, o preço aqui das outras informações. Estou recebendo aqui de várias empresas que atuam aqui na região. Farinha está normal, R$ 190, R$ 220 e R$ 295. Feijão da variedade carioca, R$ 305. Pimenta do Reino, R$ 25,00, em média R$ 25,00. Vamos lá. Eu estou aqui agora com os preços da o cacau na Gran Café, também falando cacau aqui de R$ 1.350, basicamente, 300 e poucos reais o valor da arroba. Então, Gran Café, a saca está R$ 1.350, acabo de receber essa informação. A Gran Café está pagando R$ 26,00 na pimenta do Reino e está pagando R$ 1.050 de ontem, o fechamento de ontem. Olha, presta atenção. Fechamento de ontem, Gran Café, R$ 1.050 o café, tipo 7,8, e a pimenta R$ 26,00 no fechamento de ontem à tarde. E o cacau, R$ 1.350, o valor da saca, um pouco acima da referência da FAEB, que trouxe aqui a R$ 1.300. Então, R$ 1.350, Gran Café, referência da FAEB, R$ 1.300. Estava R$ 325 o valor da arroba, então, multiplicando por 4, dá R$ 1.300. A Gran Café está R$ 1.350, recebi essa informação aqui agora. Vamos lá aqui agora para o preço da Blend. A Blend Coffee ofertou, fechou a tarde de ontem pagando R$ 1.045, preço médio de balcão, R$ 1.045 para o café Conilon tipo 7,8. E para pimenta, R$ 25,50, fechamento de ontem ao final do dia, tá? Então, R$ 1.045 para o café Conilon e R$ 25,50 para pimenta, fechamento de ontem do mercado, ok? Que a gente tem das informações. Vamos buscar mais uma fonte de informação aqui. Aqui a Coabriel também trazendo a 1040 e 1045 conilon tipo 7,8. São essas informações e pimenta R$ 26,00 mais o frete. Tá? São essas informações que nós temos neste presente momento. Agora já são 7 horas e 40 minutos. Nós vamos fazer um rápido intervalo comercial. Na sequência, a gente volta trazendo mais informações. Preço do boi dando uma disparada. Sumiu boi. Mercado paulista está a todo vapor atuando na região. Carretas e carretas. E traz oportunidade e desafios para a pecuária aqui na região. A gente já atualiza no próximo bloco.
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0: Rapaz, cadê aquele candidato do PT? Podia fazer uma propaganda pra gente, né, Felipe? Aquele lá que tava denunciando lá o vendedor da Casas Bahia. O cara tinha 2.000 seguidores. Sabe quantos mil tem agora? 103.000 seguidores. Você tá doido? Rapaz, o vídeo do rapaz lá dançando o negócio do Bolsonaro na Casas Bahia, que o deputado chamou para boicotar, o tiro saiu pela culatra, né? Acreditado. O vendedor tinha 2.000 seguidores, agora está com 103.000 seguidores e a loja que ele trabalha bombando de vender. Vamos ter que arrumar uma estratégia assim também, viu, Felipe? Cadê meu amigo Leivis? Está lá na audiência. João Carlos Silva, abraço. Abraço, João. Minha mãe, Dona Girlene, o amor da minha vida, está lá em Goiânia, acompanhando o programa Café Rural. Marcelo Freitas, o grande Marcelo, abraço. Cadê? O time da Agroteresense com a gente, Luciene Rezende, Everaldo. Ô, Everaldo, abraço para você, meu amigo, meu irmão, está lá na audiência também. Prestigiando o Café Rural. Felipe, gira a nossa vinheta. Vamos atualizar então o mercado da pecuária, trazendo as últimas informações.
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0: Muito bem, são 7h47 nesta reta final do programa Café Rural. Dando uma olhada aqui, o mercado do boi gordo, mais que a indústria, pressionou e vai perdendo cada vez mais força essa pressão. As informações falando da China, que estava parando de importar, que o mercado europeu, que agora em setembro vai parar de pegar a carne brasileira, nada disso foi suficiente para derrubar a cotação da arroba do boi gordo e que segue uma tendência de firme para elevação nos preços. Por exemplo, são 32 praças avaliadas, analisadas diariamente pela Scott Consultoria, e não houve queda em nenhuma delas ao longo da abertura do mercado ontem, nem no fechamento na sexta, nem ontem não houve queda, já vem nessa tendência de firmeza para melhora nos preços. E eu estou dando uma olhada aqui, ontem subiu em 7 praças, tiveram elevação em suas cotações. Inclusive o extremo sul da Bahia, sul extremo sul da Bahia teve elevação. A Scott está trazendo aqui hoje preço de 311 a 315, preço FOB com 30, mas os negócios estão muito acima desse patamar de preço aqui da referência da Scott. Muito acima disso daí. O pessoal está vindo buscar boiada aí de 18, 19 arroba a 330. No balanção, informações eu recebi de uma fonte muito confiável que me passou essas informações, que tem negócios girando muito acima desse patamar. E a procura por boiada virou um trend maluco. Direto eu recebo aqui, pessoal, Carlos, arruma uns boi aí, Carlos, sabe quem tem boi gordo? Não, sabe quem tem garrote, sabe quem tem... É o tempo todinho procurando, o tempo todinho. E a gente percebe o mercado, quando o mercado está super aquecido, é quando começam essas informações, essas procuras. Tem um período aqui que você olha assim, passa 30 dias sem ver um comentário nada sobre boi. Quando o mercado está frio, está andando de lado, está parado, agora não. O mercado está muito forte. A procura está muito grande e não tem esses animais. Em 2015, nós tivemos um movimento da Praça Paulista vindo buscar reposição aqui na Bahia. Primeiro eles limpam aqui a região de Minas Gerais. Aí quando lá não tem mais, eles vêm para aqui. E nesses últimos... Ano passado e nesse ano, a quantidade de animais que saíram daqui para os confinamentos em São Paulo é algo impressionante, tá, pessoal? É algo impressionante. Ontem mesmo eu estava comendo churrasquinho com um amigo meu, boiadeiro, e a gente estava conversando da quantidade de carros de boi que estão mandando para São Paulo, que está saindo daqui, e não é pouca coisa, entendeu? Isso apresenta uma oportunidade, pessoal, pagando à vista, diminuiu muito a quantidade de animais nos confinamentos aqui da região, até porque essa competitividade com São Paulo está muito forte, a Praça Paulista está pagando muito bem, e isso pressionou bastante. Eles estão carregando tudo, estão carregando bezerro, estão carregando garrote, estão carregando até boi de 18 arroba de um amigo meu, leva tudo, bora tudo, carregando. Isso impõe os desafios à indústria que atua principalmente aqui na Bahia. Caso do Frisa, caso do JBS, com essa competição de São Paulo para os confinamentos. Então, firmeza no mercado do boi gordo. Nem essas notícias com relação à Europa, com relação a essas outras questões. Gente, muita gente... Eu estava conversando com um amigo essa semana, falou, Carlos, eu mandei para o abate novilhas inseminadas. Você tem noção disso? É barril triplicado, pessoal. Não é um negócio fácil, não. Sabe? Então... A disponibilidade de animais, ela vem diminuindo forte. O crédito muito caro. O pessoal pegava para fazer um projetozinho ali, comprava um gado, colocava ali. Com um crédito caro e sem dinheiro nos bancos, muita gente saiu disso daí. Então, se não fosse isso, o mercado do bezerro hoje, nós já estaremos falando tranquilamente do bezerro de R$500, até mais. Mas, todavia, entretanto... Isso aí não é um cenário que está longe, não. Tá? O mercado gado está virando um negócio raro. Sabe? Diminuiu demais a quantidade de animais à disposição. Vamos para o mercado de reposição. Dando uma olhada aqui, passando a bolota do zóio aqui no preço do bezerro para ver como é que fica. Ainda entre 420, média para um bezerro de 6,5. Aqui, média Bahia, tá? Média Bahia, tem negócios abaixo? Tem negócio de 350, 380, 400, 410, 420. Tem tudo quanto é negócio. Depende muito da qualidade desses animais, tá? E como tem negócios, mesmo que são poucos negócios acima desses 420, mas também existem. Fazer um negócio com prazo, um negócio que está perto ali da propriedade, vai economizar no frete. Um conjunto... O que a gente traz o preço do bezerro aqui? A gente baliza aqui pela régua de cima para você ter mais ou menos noção do preço que você pode praticar com seus bezerros. Estava conversando com meu amigo ontem e ele falou, Carlos, está difícil, o camarada tem 5 bezerros ali, ele quer o preço máximo, mas você não está tendo, né? Você não está tendo. Rapaz, eu vi em 2023, naquela seca que nós tivemos, o veranico que nós tivemos em 2023, o povo implorava para você ir na fazenda buscar o gado. Ninguém queria. Ô, Carlos, arruma alguém para comprar esses gados aqui. Eu dou 6 meses de prazo direto aqui, só para tirar o gado daqui, moço. Pelo amor de Deus, arruma um comprador. Hoje, o negócio é inverso, né? São ciclos da pecuária, os ciclos do negócio que tem aí as suas variações, né? Uma hora você ri, na outra hora você está comprando lenço. E vice-versa, e vai mudando, né? Como que os cenários vão mudando. É, muita gente com medo do El Niño, vendendo o seu rebanho assim com força. Conversei com um amigo essa semana, cara, vendi meu gado quase todo com medo do sufoco aí, por falta de pastagens. E outros acreditando e comprando. E aí, como é que vai ficar isso daí? Eu, particularmente, se fosse no meu caso, se eu tivesse 100 animais, eu daria um jeito de baixar minha lotação para passar mais tranquilo pelo momento. Não sei até quanto que eu baixaria, né? Ia depender muito da séria conjuntura, da condição das pastagens e tudo mais, mas normal. Diante, a gente vem de um período de chuva muito boa, é possível que a gente tenha alguma coisa nesse final de ano, estamos falando muito, então eu também iria com o pé no chão e baixaria um pouco a minha lotação. Tá? Não sei até quantos por cento, mas tem gente que está baixando, não é pouco não, é muito, muito, muita lotação. Né, doutor Rodrigo? O rebanho já tinha diminuído, com o El Niño vai baixar muito mais. Aí preço de gado, meu, preço de gado. Aí quem tiver, doutor Rodrigo já está falando comigo aqui, né? E realmente, doutor Rodrigo, já tinha baixado muito os animais. A gente já vem de um abate de fêmeas recorde ao longo dos últimos anos. E isso vai pipocar. Preço de boi, preço de bezerro vai explodir. O momento exato a gente não sabe dizer, porque depende de uma série de conjuntura. Hoje a conjuntura política é um fator muito importante. O monopólio do grupo JBS a nível de Brasil e mundo é um fator muito importante. Mas não só o Brasil que vem baixando o seu rebanho. Os Estados Unidos diminuiu demais o seu rebanho. E é o nosso principal concorrente. Outros países também baixou demais o seu rebanho bovino. Então, num contexto geral, a nível global, o mercado tem diminuído os seus rebanhos. E o Brasil, aqui, vai na mesma linha. Vai na mesma linha. A quantidade de... Só você pegar esse pessoal que comercializa sêmen aí, ó, quem está dentro desse... Vai ver a quantidade de doses que era comercializada e quanto que foi agora recentemente aí. O pessoal... Vou até trazer esses dados com mais detalhes. Mas quem resistir na pecuária, a pecuária, o boi tem vergonha de dar prejuízo, isso é fato, mas tinha muita gente que fazia os projetos, que o pessoal, por causa do valor alto do dinheiro, do crédito, desistiu disso daí. Mas quem sobreviver na pecuária, meu amigo, eu vou te falar, dias de luta, dias de glória. Sabe? Agora é cada um montar a sua estratégia, segurar o pelo aí, diante dessas questões que vêm pela frente, no cenário político. Mais do que El Niño, o que mais me preocupa é o cenário político. Sabe, o cenário político, porque o Brasil, independente de quem ganhar, o país está quebrado e a bomba vai explodir ano que vem, isso é fato, pode preparar, acumular gordura esse ano, porque ano que vem é ano de aperto fiscal. A conta vai chegar depois do período eleitoral, a conta vai chegar. Quando chegou 2014, rasgou-se dinheiro para a reeleição da Dilma. 2015, 2016, a bomba chegou. E agora, meu amigo, bomba vocês vão ver agora. Não tem nada a ver com politicagem, estamos falando de realidade do mercado. Isso aí está espalhado para tudo quanto é canal aí, os maiores consultores, todo mundo aí dizendo a mesma coisa. Por quê? O Brasil está... gastando muito mais do que o dobro daquilo que arrecada. Aí, meu amigo, a hora a conta chega. Isso não tem para onde. E aí, eu vi a quantidade de comércio fechando, de lojas fechando. Você só vê os pontos comerciais aí, ó. Então, o arroxo vai chegar ano que vem. Independentemente de quem ganhar a bomba vem. O ideal seria que o Lula fosse reeleito, porque a bomba tem que pocar na mão dele. Mas, por outro lado, o Brasil aguenta mais 4 anos de Lula. É a mal de Sofia. Se correr, o bicho pega. Se ficar, o bicho come. Acho que acabou a bater. Cortou o áudio aí, Felipe? Voltou. Agora, 2 minutos, falta 1 minuto, faltando para as 8 horas. Vamos nos despedindo aqui, pessoal. E mais essa edição do programa Café Rural, desejando uma boa terça-feira a todos, sob a proteção de Deus, que Ele nos guarde, nos proteja. E, mais do que nunca, intercedendo aqui por homens e mulheres que movimentam o agro brasileiro, que coloca aqui esse cafezinho, o queijo, o ovo caipira, ou de granja, ou uma carninha de porco, uma costelinha bovina, sabe? Em todos os setores é o produtor. Então, mais do que nunca, merece o nosso carinho, o nosso respeito e as nossas orações, mais do que nunca. Fique com Deus, 8 horas em ponto. Amanhã, se Ele nos permitir, nós estaremos de volta em mais uma edição do Café Rural. Até lá.
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1: Terça-feira, bom dia. E aí, tudo bem? Tudo tranquilo? A gente chegando com Manhã Mais nos 99.7. Bom dia pra você. Ó, gente, 30310099, já pra mandar aquele abraço aí pra quem você quiser. É mais um dia, né? Vamos pensar positivo aí, vai dar tudo certo. No final das contas, dá tudo certinho, tá bom? Um ano muito difícil pra gente, brasileiros, que é um ano de eleições. E aí, como a gente ouviu o colega falar no programa anterior, né? 2027 vai ser bastante preocupante pra quem ficar ou não no poder. Vai ser complicado para nós brasileiros, mas nunca desistimos, sempre estamos aqui na luta, né? Tá bom? 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Começando com Harry Styles.

0: Bom demais, Brasil.
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1: Você segue por aqui, claro, com Manhã Mais agora, 8h45, seguindo o Jota Quest. Dias melhores, já trago as primeiras previsões pra hoje, tá?

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1: Oi, uma ótima terça-feira para você. Sou Luana de Oliveira. Vamos começando o nosso horóscopo. Áries, Touro e Gêmeos.
0: Áries.
1: Ariano, sempre há um jeito para tudo. Mas, para encontrar o jeito, é necessário mudar radicalmente o ponto de vista para apreciar o cenário com a maior amplitude possível e se desapegar do que você desejaria que fosse. A cor para hoje é o azul.
0: Touro.
1: Oi, Touro. As contrariedades sinalizam que está tudo bem. Porque se você não tivesse avançado, se exposto e aparecido, então ninguém teria prestado atenção e nada de mais nem de menos estaria acontecendo. A cor para hoje é o verde.
0: Gêmeos.
1: Oi, Gêmeos. É evidente que tudo tem um custo e também é evidente que nem sempre a alma faz os cálculos de forma objetiva. Em grande parte, a alma faz apostas emotivas em suas visões do futuro. Assim é a vida. Matemática e artística. A cor pra hoje é o pink. Já, Câncer, Leão e Virgem.
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2: Oi, de volta na programação. Agora você de Câncer, Leão e Virgem.
1: Câncer.
2: Oi, Câncer. As certezas são confortantes, mas também podem ser enganosas e promover equívocos. É melhor verificar várias vezes antes de se atrever a empreender qualquer tipo de ação baseada em certezas que podem não ser tão certas assim. A cor para hoje é o marrom.
1: Leão.
2: Oi, Leão. Os sentimentos se misturam num redemoinho que não dá sossego e não há o que fazer diante desse cenário, a não ser acalmar.

0: o coração e lançar a mão da fé, confiando em teu taco e continuando a fazer o que estiver ao seu alcance. A cor para hoje é o prata.
1: Virgem.
0: Oi, Virgem. Por mais difícil que tenha se tornado integrar as pessoas para funcionarem em cooperação e solidariedade, continua sendo esse o melhor caminho para a atualidade. Quem conseguir, levará todas as honras e glórias. A cor para hoje é o branco. Já já, Libra, Escorpião e Sagitário.
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2: Oi, de volta na programação, você de Libra, Escorpião e Sagitário.
1: Libra.
2: Oi, Libra, a fé não é um esforço para acreditar que tudo vai dar certo. A fé é a certeza inefável que brota do coração. Mesmo diante de todas as circunstâncias que pela lógica indicariam que estaria tudo perdido, não está. A cor para hoje é o lilás.
1: Escorpião.
2: Oi, Escorpião. A telepatia resolveria todos os problemas de comunicação de nossa humanidade, mas provavelmente criaria outros, porque ficariam evidentes todas as segundas, terceiras e quartas intenções, sempre escondidas. A cor para hoje é o bege.
1: Sagitário.
2: Oi, Sagitário. Sempre sobra para alguém fazer o que os outros não se atrevem. E adivinha quem é a alma sabidamente atrevida de todas as histórias? Pois é. Então faça a sua parte e intervenha para destravar os impasses. Em frente, a cor para hoje é o amarelo. Daqui a pouquinho, Capricórnio, Aquário e Peixes.
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Rádio, continua. 9:39, na verdade. Pessoal pedindo ali, ó, Lulu Santos, o último amor, que eu não tinha mais já. Mora Messias, tá curtindo a gente, toda a família lá em São Paulinho, não perde só a programação, né? Grande Manuel. Daqui a pouquinho tem um super som, então, aí, do Lulu Santos, que o ouvinte pediu. Agora tem

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1: Jorge. Matheus.
2: Obrigado, Hugo. Tamo junto, cara.
1: Oh, eu de novo.

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2: Oi, de volta na programação. Agora você, de Capricórnio, Aquário e Peixes.
1: Capricórnio.
2: Oi, Capricórnio. Ninguém pode fazer o que quer o tempo inteiro. Há compromissos, limitações muito evidentes para todas as pessoas. A liberdade não é sinônimo de falta de limites, mas de como se decide lidar com esses. A cor para hoje é o violeta.
1: Aquário.
2: Olá, Aquário. Querendo ajudar, é possível que você atrapalhe um pouco. Isso não seria fruto de más intenções. Acontece que o ritmo dos acontecimentos e das necessidades não anda sincronizado. Nada que mereça muita preocupação. A cor para hoje é o azul claro.
1: Peixes.
2: Oi, peixes. Há muito o que fazer. Portanto, deixe de lado seus dilemas e preocupações usuais. Se depois de fazer o que é mais importante agora, ainda sobrar tempo, não se preocupe. Suas preocupações usuais ainda estarão aí. A cor para hoje é o amarelo. Galerinha, obrigada pela companhia. Beijo e até a próxima. Tchau.
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mais 10 e 2. Bom dia, tudo bem, tudo tranquilo? Vamos lá então, gente, ó, final do telefone 3280, que pediu a música do que fumou na Messias, que tá em São Paulinho pra toda a família, e quem pediu aqui o último romântico Lulu Santos foi o grande Ormax. Bom dia pra você, grande Ormax. Já já a gente já traz aí, ó, mais resumo de novelas.

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1: Meus amigos, bora saber o que rola hoje na novela Nobreza do Amor? É a novela das 6 da Rede Globo e hoje Omar garante a Lica que ajudará a derrubar Gendal e afirma que não desistirá do amor da princesa. Omar desabafa com o Nildo. Fátima apressa Salma a marcar seu casamento com Fuad. Aqui em Ladissa reconhecem Bacari como assaltante que lhes roubou as joias de Gendal. Marta questiona Diógenes sobre a promoção de Mirinho. Omar presenteia Lica e Tonho flagra os dois. Binta sugere que Gendal anule seu casamento com Lica.
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0: Porque esse filho é seu, Thierry.
1: Meu não, Breno. Segura que essa filha é sua, filha.
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4: É. História verdadeira, meu compadre. Não é não?

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2: Já tô sabendo que vai rolar em Coração Acelerado e te conto agora por aqui, combinado? Hoje, Laurinha comenta com Esteban que pensa em criar Manu ao seu lado. Zilá recusa a companhia de Sinara. Agrado pede o apoio de Eduarda para interceder por João Raul junto a Roney. Eduarda nega o apoio a João Raul. A pedido de Sinara, Nora vai ao encontro de Zilá. A Laurzinho declara seu amor por Janete para toda a cidade. Agrado desabafa com Janete sobre sua chateação com Eduarda. Nasce Manuela e Malvina e Laurinha se emocionam. Roney oferece retomar o contrato com João Raul.
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1: Oi, que bom ter você por aqui. Aroma e Sabor chegando na sua terça-feira. Eu sou a Kelly Gomes e para hoje a gente vai ter uma receita de pastel de ricota com cenoura. Para os ingredientes, você vai precisar de meia xícara de ricota, 2 colheres de sopa de queijo mussarela light ralado, 4 colheres de sopa de cenoura ralada, 2 colheres de sopa de uva passa, pimenta do reino e sal a gosto, e para fechar, 8 discos de massa para pastel de forno. O preparo é o seguinte. O primeiro passo vai ser pré-aquecer o forno em 180 graus e untar uma assadeira com óleo. Depois, você vai misturar todos os ingredientes em uma tigela, com exceção da massa de pastel. Aí, para fechar, é só você montar os pastéis e distribuí-los na assadeira. Assa aí por cerca de 15 minutos até que eles fiquem levemente dourados. E além de dourados, ficam deliciosos. Pastel de ricota com cenoura, nossa receita com muito aroma e sabor para essa terça-feira. E amanhã tem mais, você já sabe, né? Então te espero por aqui. Tchau.
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1: Olá, pessoal, tudo bem? Uma excelente terça. Tá no ar o nosso Papo Sério no dia da campanha educativa de combate ao câncer. E falamos hoje sobre a Síndrome de Tourette, que é um distúrbio neuropsiquiátrico caracterizado pela presença de tiques múltiplos no corpo. Essas manifestações podem ser motoras ou vocais, persistem por mais de um ano e geralmente surgem na infância. Na maioria das vezes, os tiques mudam de tipo e variam bastante no decorrer de uma semana ou de um mês. Geralmente, eles ocorrem em ondas de frequência e intensidade variáveis que costumam piorar com o estresse diário. É importante destacar que esses movimentos são independentes de problemas emocionais ou de falta de controle. A síndrome também pode estar associada ao transtorno obsessivo compulsivo e ao distúrbio de atenção com hiperatividade. Fatores hereditários comuns podem estar ligados a essas condições, mas a causa exata ainda permanece desconhecida. Em 80% dos casos relatados, os tiques motores na região da face são o sinal inicial desse transtorno. Eles incluem piscar os olhos, franzir a testa, contrair os músculos do rosto ou balançar a cabeça em trancos. Também podem surgir movimentos mais complexos que parecem propositais, como tocar ou bater em objetos próximos. Embora a síndrome de Tourette não tenha uma cura definitiva, ela pode ser controlada com sucesso e paciência. Estudos clínicos comprovam a eficácia da terapia comportamental cognitiva para devolver a qualidade de vida. Entender a Tourette é acolher quem convive com o distúrbio, espalhando inclusão e apoio em toda a comunidade. Esse é o nosso Papo Sério de hoje, que fica por aqui. Um forte abraço e até mais.
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Preparativos finais para a primeira Copa Rural de Prado. Multivacinação 2026. Mobiliza municípios para atualizar a caderneta de crianças e adolescentes. Entidades médicas pedem suspensão de norma que autoriza dentista a sedar pacientes. Feira de Santana lidera ranking de

0: acontecimentos.
1: Bom dia. No nosso encontro de hoje, eu vou mostrar que quem tem carro ou moto a gasolina agora está com um desrespeito ainda maior por parte do governo, que não perguntou se a gente aceita essa afronta ou não. Vou falar também sobre 74 ligações telefônicas entre Jacques Wagner e o chefão do Banco Master. E Lulinha, né? Agora Lula diz que se Lulinha tiver que responder a esses dois inquéritos, vai ser como filho de qualquer pessoa. Não tem que ser como filho dele, né? Vai dizer que é filho do Bolsonaro? Não vai ser possível. Bom, e vamos falar também sobre a massa de manobra nessa eleição. Aproveitando-se de que o povo esquece de Mensalão, Petrolão, velhinhos do INSS e Master. Detalhes daqui a pouco no nosso encontro diário. De Brasília, Alexandre Garcia.
0: Você vai conferir também aqui no Tribuna, queijarias do extremo sul conquistam o melhor queijo da Bahia e 9 medalhas no Prêmio Queijo Brasil. Sindicato dos Bancários realiza manifestação nesta terça-feira em Itamaraju.
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0: Terça-feira, 4 de agosto de 2026. Agora 12:05. Na 99 FM, estamos no ar com mais uma edição do Tribuna Popular. Aqui começa o nosso encontro com você e a notícia. Nós noticiamos os fatos como eles acontecem. Notícia que a gente trata sempre com muita responsabilidade. 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

0: Futebol tá assim, termina uma competição e a outra começa logo em seguida. Quer ter um exemplo? No próximo domingo termina o Campeonato do Ribeirão, promovido por Daílton. No domingo seguinte começa a primeira Copa Rural de Prado, organizada por Fábio Alomba. E é com Fábio que a gente conversa a partir de agora aqui no Tribuna Popular. Alô, Fábio, boa tarde. Seja bem-vindo aqui ao Tribuna Popular, Fábio, boa tarde.
1: Boa tarde, Sivaldo Miranda, boa tarde, ouvinte da 99 FM.
0: Ô Fábio, que ideia é essa da primeira Copa Rural de Prado? Fala pra gente sobre essa iniciativa.
1: Ô Sivaldo Miranda, essa primeira Copa, isso é um sonho que eu já tenho antigo. Então eu sempre labutei, tentei botar essa Copa pra funcionar, mas porém com as dificuldades, né?
0: Sei.
1: Porque pra mim, hoje o esporte de várzea, ele é muito, pra você hoje fazer uma competição é muito difícil, entende? Hoje nós não temos um apoio adequado. Então é um esporte. O esporte em si é caro.
0: Encontra então, dificuldades, né?
1: Aí pra você. Aí hoje, pra você hoje fazer uma competição dessa, coisa de grande porte, é muito difícil. Se não tiver o apoio, fica difícil.
0: Bom,
1: mas graças a Deus,
0: sim.
1: Deus me deu a condição. Tá me dando condição e em nome do Senhor Jesus nós vamos fazer.
0: Bom, já começa no dia 16, me parece que essa é a data, não é isso?
1: Isso, dia 16. Dia 16 de agosto vai ser a estreia e pode ter certeza que vai ser top, tá?
0: Tá,
1: essa
0: agora,
1: Copa vai
0: Fábio,
1: ser top.
0: Ô Fábio, me fala uma coisa, é diferente essa Copa, porque me parece que será distribuída em alguns campos aí da região do interior de Prado, é isso?
1: Isso mesmo, essa Copa nós fizemos ela, é estilo assim a Libertadores.
0: Sim.
1: Vai começar na Arena Zedu e a final vai ser na Arena Zedu. Começa em Zedu e termina lá em Zedu. E o resto nós vamos rodar os campos das regiões aqui, entendeu? O Iteiro, Ribeirão, São Francisco, Inguaí e 1º de abril.
0: Muito bem. E será uma Copa realizada em quantos domingos?
1: Em 7 domingos.
0: Uhum.
1: Todo domingo os times jogam todos, entendeu?
0: Certo.
1: Na estreia todo mundo joga. No segundo jogo e assim por diante. A primeira fase terá 3 jogos. Aí da segunda fase já cai 8, fica 8.
0: Certo. Então ela começa no campo, você falou aí, começa no campo do.
1: Na Arena Zedu.
0: Arena Zedu. E encerra também nessa mesma arena, não é isso?
1: Na Arena Zedu, isso mesmo.
0: São quantas equipes nessa competição?
1: 16 equipes.
0: Uhum.
1: 16 equipes na primeira fase. Passando
0: certo.
1: A primeira fase, cai 8 e fica 8.
0: Certo. Muito bem. Já tá tudo prontinho já para começar essa primeira Copa Rural, Fábio?
1: Em nome do Senhor Jesus. Tá, só tá faltando a gente finalizar. Mas graças a Deus, já tá tudo bem.
0: Bem encaminhado.
1: E também ela vai ter, essa Copa também vai ter a presença do nosso querido Darli Corrêa.
0: Ah, Darli Corrêa vai ser o animador, o narrador.
1: Isso, narrador para dar mais animação, né?
0: Muito bem, cabra bom, garoto bom isso daí. O Fábio, muito obrigado pela sua atenção aqui ao jornalismo da 99 FM. Durante esse período nós vamos estar sempre atento noticiando aqui os resultados, tá? Pode ficar à vontade para passar pra gente, valeu?
1: Beleza, Sivaldo. Obrigado a você por dar essa oportunidade para nós, que nós de várzea, nós precisamos de mais apoio e isso é importante. Isso é importante. E essa Copa vai ser de grande relevância para nossa comunidade e nossa comunidade vizinha, que nós somos esquecidos.
0: Certo.
1: A nossa comunidade não. É difícil ter jogos.
0: Certo, entendi.
1: Há uns 5 anos atrás, o futebol aqui era mais forte. Todo mundo fazia, depois o povo vai desanimando. Então nós que somos mais da velha guarda, se nós deixarmos de lado, aí fica difícil.
0: É verdade. Obrigado pela sua atenção aqui. Fique à vontade aí para os seus agradecimentos finais.
1: Obrigado. Quero agradecer primeiramente a Deus, né? Sem essa oportunidade, nós não estaríamos aqui falando para vocês. E agradecer a você também pelo espaço. E agradecer ao nosso amigo Franco Baldo, que está sempre junto conosco. E agradecer a todos. E convidar vocês para o dia 16.
0: Certo.
1: Vai estar aí na Arena Zé Dur. E se você também, Sivaldo, puder ir lá, você vai ser bem-vindo, viu?
0: Tá certo. Muito obrigado pelo convite. Vamos fazer de tudo para estar presente. Valeu?
1: Amém. Deus abençoe.
0: Um abraço, meu querido.
1: Falou. Deus abençoe. Fique com Deus.
0: Amém. Aí, portanto, gente, campeonato, Copa Rural de Prado, que começa no dia 16. Muito bom, né? Muito bem. É valorizando, é incentivando aí o futebol do interior. Agora, 12:15, na 99 FM. 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
0: Daqui a pouquinho aqui no Tribuna tem Alexandre Garcia. Vamos falar sobre a manifestação que acontecendo nesta manhã aqui em Itamaraju, Sindicato dos Bancários, promovendo aí uma manifestação. Daqui a pouquinho tem mais.
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17: 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Esse número é zap, tá? Meio-dia 23 na 99 FM. Vamos falar aqui sobre um perigo. A Feira de Santana ocupa o primeiro lugar entre as cidades com maior número de ocorrências por picada de serpentes peçonhentas na Bahia, seguida por Vitória da Conquista. Ainda que seja a segunda cidade mais populosa do estado, o ranking não está ligado diretamente ao número de habitantes. Apenas 3 dos maiores municípios do estado estão entre os 10 com mais registros de acidentes com cobras. Foi isso que revelou o levantamento feito pela imprensa a partir de dados do Sistema de Informação de Agravos de Notificação SINAM, do Ministério da Saúde. Entre 2021 e julho de 2026, a Bahia registrou mais de 170 mil casos de picadas de serpentes peçonhentas. A maior parte dessas ocorrências é de cobras em que as vítimas não sabiam qual era a espécie. Mais de 160 mil. Logo em seguida, vem os casos de picada por serpentes do gênero Botrupus, que reúne as espécies conhecidas popularmente como jararacas, caiçacas, cutiaras e urutus. Somente desses animais foram 10.838 registros nesse período. Pensa num bicho que eu tenho medo, é isso aí. Agora meio-dia 24 na 99 FM, falar aqui de saúde, ó, multivacinação 2026 mobiliza municípios para atualizar caderneta de criança e adolescentes. Nós vamos conferir essa matéria completa com a repórter Jaline Pogozelski. Diz aí, Jaline.
2: Começa na próxima, dia 3 de agosto, a campanha nacional de multivacinação 2026. A mobilização segue até 1º de setembro e tem como objetivo atualizar a caderneta de vacinação de crianças e adolescentes menores de 15 anos. O dia D de vacinação será realizado em 22 de agosto em todos os municípios brasileiros. Pais e responsáveis devem procurar a unidade de saúde mais próxima, levando a caderneta de vacinação e um documento de identificação da criança ou do adolescente. As equipes de saúde vão verificar o histórico vacinal e aplicar as doses que estiverem em atraso, conforme o calendário nacional de vacinação. A mobilização será realizada em todo o país. Em Mato Grosso do Sul, os 79 municípios participam da campanha. Já em São Paulo, a ação envolve os 645 municípios e também reforça a vacinação contra o sarampo. Em Foz do Iguaçu, no Paraná, a campanha será realizada nas 28 unidades básicas de saúde do município. a coordenadora do Programa Municipal de Imunização de Foz do Iguaçu, Adriana Izuca, reforça a importância de manter a caderneta de vacinação em dia. Abre aspas. A campanha de multivacinação é uma oportunidade para que pais e responsáveis atualizem a caderneta de vacinação de crianças e adolescentes menores de 15 anos. Muitas vezes, uma dose fica em atraso sem que a família perceba. Por isso, orientamos que todos procurem a unidade de saúde mais próxima com a caderneta de vacinação. Manter a vacinação em dia é uma das formas mais eficazes de prevenir doenças e proteger não apenas cada criança e adolescente, mas toda a comunidade. Fecha aspas. A campanha é coordenada pelo Ministério da Saúde em parceria com estados e municípios e busca ampliar a cobertura vacinal e prevenir o retorno de doenças imunopreveníveis. Reportagem Juline Pogorzelski.
17: Amanhã, Juline, nós vamos buscar essas informações aqui na região, saber como é que está essa campanha de multivacinação aqui em Itamaraju, também Prado e, se possível, Alcobaça.
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17: Fala de política, né? A Polícia Federal cumpre nesta terça-feira mandados de busca e apreensão para apurar suposta prática de crime de lavagem de dinheiro entre os fatos investigados na Operação Sem Desconto, que apura os descontos indevidos de aposentados e pensionistas do INSS. São cumpridos 18 mandados de busca e apreensão expedidos pelo Supremo Tribunal Federal, no Distrito Federal e no Maranhão. Um dos alvos é o advogado Willer Tomás, conhecido por sua relação com políticos e familiares do senador Everton Rocha, do PDT do Maranhão. O político já foi investigado na operação Sem Desconto e, nessa fase, os alvos diretos da investigação são a esposa, uma filha e duas irmãs do senador. As investigações tiveram início após a identificação de indícios de movimentações financeiras e patrimoniais que, em tese, teriam sido realizadas por meio da utilização de pessoas físicas e jurídicas, contas bancárias de terceiros, estruturas empresariais e operações com valores em espécie, com o objetivo de ocultar a origem e a destinação dos recursos. As apurações prosseguem para esclarecer a origem e a destinação dos recursos. O objetivo dos repasses é a individualização das condutas dos investigados. É o dinheiro dos velhinhos do INSS, né, gente? E, ó, falando nisso, o ex-chefe de gabinete do presidente Lula afirmou ter tomado um empréstimo da empresária Roberta Lucinger, que é investigada pela Polícia Federal. Roberta é amiga de Fábio Luiz Lula da Silva, o Lulinha, também alvo de apurações da Polícia Federal. Marco Aurélio Santana Ribeiro, conhecido como Marcola, deixou a chefia de gabinete há 2 semanas para atuar na equipe de campanha do presidente. Aspas, recebi com surpresa a matéria que trata um empréstimo pessoal contraído e já quitado como algo ilegal. Nunca tive nenhuma relação que caracterize qualquer ilegalidade no exercício da minha função, o que afirmou Marcola em nota divulgada na noite de ontem. O ex-chefe de gabinete se manifestou após o site Poder 360 publicar reportagem afirmando que ele recebeu o pagamento de Roberta. O veículo afirma que a relação entre os dois foi tema de conversas de bastidores entre integrantes da cúpula do PT durante a convenção do partido no fim de semana. O valor do empréstimo não é especificado. Essa matéria está postada hoje no Política Livre. Meio-dia e 30 na 99 FM. O Congresso prepara esforço concentrado, sem pauta, pedida por Lula. Informações com Yuri Hudson.
14: O Congresso Nacional só retoma votações no próximo dia 10, quando começa a primeira semana de esforço concentrado antes das eleições de outubro. Deputados e senadores terão apenas 2 períodos de sessões presenciais até o pleito, na próxima semana e no final do mês. A maior parte dos parlamentares querem mesmo é permanecer nas bases eleitorais. Isso é campanha. A consultora legislativa da Câmara, Manuela Nonô, avalia que apenas temas de consenso como créditos extraordinários e medidas que tenham efeito concreto devem avançar.
18: Para resumir, as propostas principalmente econômicas que tendem a ter mais chance de avançar são as que abrem créditos extraordinários a setores produtivos, as que são pautas de consenso, que beneficiam todos os eleitores, mais chance de ser votado do que reformas estruturais e coisas que demandem matérias polêmicas. Essas podem até ser pautadas para marcar presença politicamente, mas dificilmente vão ser concluídas em ano eleitoral.
14: Entre projetos que devem permanecer sem definição está a proposta que acaba com a escala 6x1, matéria considerada prioritária pelo presidente Lula. A PEC foi aprovada pela Câmara em maio, mas agora aguarda despacho no Senado Federal. Davi Alcolumbre já avisou que o tema não será votado. Com o calendário reduzido em Brasília, deputados e senadores intensificam a presença nos estados para participar das campanhas em busca da reeleição. A expectativa é de que o ritmo das votações permaneça lento até o fim das eleições. Já as matérias de maior impacto político devem ficar após o período eleitoral. Agência Rádio Web, de Brasília, Yuri Hudson.
17: Muito obrigado. Daqui a pouquinho a gente continua falando de política. Vamos falar de promoção, falar de oferta. 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
17: 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Meio-dia 37 da 99.
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17: Daqui a pouquinho aqui no Tribuna tem Alexandre Garcia, daqui a pouquinho vamos falar também sobre a manifestação dos bancários à frente de algumas agências aqui em Itamaraju.
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1: A gente continua falando de política sem alianças. Flávio corre contra o tempo, por vice para a chapa. Perto do encerramento do prazo para as convenções partidárias, a composição das chapas para a disputa ao Palácio do Planalto entra na reta final com algumas indefinições. Pré-candidatos como Flávio Bolsonaro e Romeu Zema seguem sem anunciar quem ocupará a vaga de vice. O prazo para a definição termina amanhã, enquanto o registro das candidaturas no Tribunal Superior Eleitoral deverá ser feito até o dia 15 de agosto. Agora, meio-dia e 41. O deputado estadual Leandro Jesus apresentou ao Supremo Tribunal Federal uma notícia de fato superveniente com o pedido de providência no âmbito do inquérito de número 5026 do Distrito Federal, relacionada às investigações da Operação Cobrança Zero. Na manifestação, o parlamentar solicita que a Procuradoria-Geral da República avalie a eventual necessidade de requerer a prisão preventiva do senador Jacques Wagner. O documento encaminhado ao ministro André Mendonça, relator do inquérito no STF, foi assinado nesta segunda-feira. Leandro também pede, de forma subsidiária, o reforço das medidas cautelares contra Wagner, caso a PGR entenda que não estão presentes os requisitos legais para a prisão preventiva. Entre as providências sugeridas estão a proibição de contato com outros investigados e testemunhas, o uso de monitoração eletrônica, a apreensão ou suspensão do passaporte e o bloqueio de bens e ativos financeiros. 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Alexandre Garcia, boa tarde.
2: Boa tarde, Civaldo Miranda. Boa tarde, ouvintes do Tribuna Popular. Foi explosivo o efeito do encontro desse diário do Dr. Anthony Fauci. Ele escreveu no computador dele, mas o computador dele estava ligado ao GOV americano. E aí foi fácil as investigações do Senado encontrarem. Ele foi convocado, precisou ir na Comissão de Segurança e Assuntos Governamentais do Senado. Ficou silencioso o tempo todo, mas foi revelado tudo que estava lá. O que me chamou a atenção foi o fato, e a gente não sabia, ele pôs isso no diário. Ele teve uma trombose pulmonar depois de ter tomado a vacina, o próprio Dr. Fauci. O que a gente ouve aqui, eu procurei, mas não encontrei comprovação, mas em 50 anos, mortes de atleta equivaleram a mortes entre 2021 e 2022, né? Atletas jovens, né? Mas o que eu queria falar é o barulhento silêncio que se ouve aqui no Brasil, né? Parece que as pessoas sentiram, muita gente sentiu, que é responsável também pelas coisas que o Dr. Fauci pregou e que não eram necessárias, né? Essas coisas como máscara, distanciamento, isolamento. Né? Aqui no Brasil se desrespeitou completamente a Constituição, né? Direito de ir e vir, direito de reunião, liberdade de expressão, vedação à censura, todo mundo foi censurado porque falava. Eu falava o óbvio, que é das coisas que eu estava vendo. Minha mulher é médica e estava curando. Nenhuma paciente dela foi hospitalizada com Covid, porque tinha cura e barata, tinha e tem, né? Só que não sei por que motivo foi proibido falar no tratamento. E pessoas foram até Polícia Federal, na casa de pesquisadores como o Cadejane, o Zimmermann, né? Médicos e médicas que foram calados. Meu Deus, por quê? Eu não entendo por quê. Porque, por outro lado, quando a gente tem um programa de televisão aí que toda hora mostra, ou mostrava, faz mais de 20 anos que eu não assisto televisão, mas, descobriram agora uma raiz na Amazônia que cura o câncer. Todo mundo noticiava e não tinha problema nenhum. Na hora que os médicos, off-label, né, não está na bula desses remédios, mas experimentaram e deu certo, a ciência é isso. Experimenta-se, não deu certo, esquece. Deu certo, usa, para salvar vidas. Tudo isso porque o que eu queria dizer é que depois da revelação do Senado, os estados de Louisiana, Flórida e Alabama estão se unindo para processar o Dr. Fauci. Só que no dia 19 de janeiro do ano de 2025, um dia antes de sair, o Biden assinou um perdão amplo e incondicional a ele por sua atuação desde 2014 naquele Instituto Federal de Epidemia, Saúde, Alergia, etc., e como assessor de saúde do presidente dos Estados Unidos. Deu um perdão sem que ele estivesse respondendo a nenhum inquérito, mas ele já foi perdoado. Então não sei como é que a justiça vai fazer agora. Bom, falei em justiça, o Alexandre de Moraes perdeu uma causa na justiça em São Paulo. A mulher dele, dona Viviane, e os filhos, componentes do escritório de advocacia que teve o contrato de 129 milhões com o Vorcaro, Master, estavam processando, pedindo indenização por danos morais, o senador Alessandro Vieira, que era o relator de uma CPI, porque ele deu uma entrevista no SBT falando das ligações do Master e o PCC, mais as coisas do Toffoli e do Moraes. E o juiz disse, não vai ter. Óbvio, a Constituição, no artigo 53, diz: deputados e senadores são invioláveis civil e penalmente por quaisquer palavras. E a dona Viviane vai ter que pagar 2 mil de honorários advocatícios para o senador Alessandro Vieira. Então é isso. De Brasília, Alexandre Garcia.
1: Agora, 12:48 na 99.
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1: 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Um protesto realizado por motoristas bloqueou a BR-101 durante várias horas nesta segunda-feira, provocando um longo congestionamento nos dois sentidos da rodovia. A manifestação foi encerrada por volta das 22 horas, quando o tráfego voltou a ser liberado. Os manifestantes reivindicaram melhorias na BA-658, conhecida como Estrada da Veracel, que passou a funcionar como rota alternativa para garantir a fluidez do trânsito durante a construção da nova ponte sobre o rio Jequitinhonha, em Itapebi. Segundo os moradores, as chuvas dos últimos dias transformaram o trecho em um lamaçal, causando atoleiros e dificultando a passagem de veículos. Durante a mobilização, equipes da Polícia Rodoviária Federal acompanharam o bloqueio na BR-101 no desvio à Polícia Rodoviária Estadual, a Secretaria de Infraestrutura da Bahia, CEINFRA, e o consórcio Costa do Descobrimento realizaram serviços emergenciais para recuperar os pontos mais críticos da estrada e liberar a circulação de veículos pesados. Mesmo após a conclusão dos trabalhos no desvio, os manifestantes mantiveram a interdição da rodovia até a noite, pressionando o poder público por uma solução definitiva para a estrada de acesso à Santa Maria Eterna. Com o fim do protesto, o fluxo de veículos foi restabelecido, mas permaneceu lento devido ao congestionamento acumulado. E eu fiquei recebendo informação agora pela manhã que o trânsito estava lento, muito lento naquela região, né? Muito lento mesmo. Aquela coisa, né, gente? A gente sempre está avisando, a gente sempre chamou atenção, principalmente a imprensa naquela região lá, chamou muita atenção para essa questão da ponte sobre o rio Jequitinhonha. E aí, quando tomaram a providência, eles desviaram o trânsito sem pensar nas consequências, sem estruturar a rodovia lá, da Veracel, para esse tráfego intenso de veículos. E aqui nós já chamamos atenção também para essa ponte aqui sobre o rio Jucuruçu. Já chamamos atenção. Uma época a gente falou sobre isso. Ah, falaram que ia mandar uma equipe aí, depois veio alguém, olhou, disse que estava perfeita a ponte. Não sei, não. Procurem fazer alguma coisa logo, né, para não deixar que a coisa fique crítica para tomar providência. Agora, 12:51 na 99 FM, o Sindicato dos Bancários está realizando manifestações em várias cidades da região, como forma de pressionar os banqueiros a atender uma pauta de reivindicações. Carlos Eduardo, diretor sindical, apontou alguns pontos dessa pauta e alertou que uma greve geral não está descartada.
3: Nesta manhã de terça-feira, acontecendo à frente do Banco do Brasil e na frente do Banco Bradesco, manifestações promovidas aí pela CUT, Central Única dos Trabalhadores, Sindicato dos Bancários do extremo sul da Bahia. Eu vou conversar com o Carlos Eduardo, que é um dos dirigentes, é diretor do sindicato, para falar sobre essa manifestação. Carlos Eduardo, fala pra gente qual o objetivo dessa manifestação que levou os sindicatos dos bancários a promover essa manifestação. Boa tarde.
4: Boa tarde, Sivaldo. Boa tarde, ouvintes. Prazer falar com vocês. Os bancários estão nas ruas mostrando que ainda é uma categoria de luta, que temos problemas sérios, inclusive nos bancos públicos. E a gente quer manifestar isso para a população, não só pelo fato de denunciar problemas na categoria, mas também a questão que impacta o atendimento com as pessoas, né? Porque, infelizmente, tanto o Banco do Brasil quanto a Caixa adotam o mesmo modelo de atendimento que, digamos assim, desrespeita as pessoas mais simples, as pessoas mais pobres, incluindo nesse grupo de pessoas aposentados, pessoas idosas, pessoas que não têm acesso à internet, a uma tecnologia de atendimento à distância, como os bancos querem impor. E muitas vezes essas pessoas são vítimas de golpes, são vítimas inclusive de familiares maldosos. Por quê? Porque elas querem ter um atendimento presencial e é negado com o modelo de atendimento que o próprio Banco do Brasil, que é a Caixa Econômica Federal, tem adotado junto com os outros bancos privados. Então o objetivo é esse, é reclamar do atendimento, dizer que nós como sociedade podemos reclamar, podemos protestar, podemos inclusive lutar para que o atendimento melhore, mas também no momento que a gente denuncia, a gente gera esse impacto na imagem do banco para que o banco respeite e para que o cliente também tenha consciência de exigir o atendimento presencial. Além dos velhos problemas, né, de demissões, fechamento de agência, rebaixamento de salários, tem essa mito de que o bancário ganha muito bem por cada fachada dos bancos, mas em geral eles produzem 10 vezes mais do que ganha. O lucro dos bancos aumenta cada vez mais, nós estamos chegando a próximo de 200 bilhões de sistema financeiro por ano, você se arranca o couro da sociedade com tarifa, com juro abusivo. E é tudo isso que a gente está manifestando aqui agora na porta das agências bancárias em Itamaraju. Você
3: estava me falando aqui que há até uma possibilidade de futuramente acontecer uma greve por parte dos bancários?
4: A sinalização é essa. Essas próximas 2 semanas tem negociações e não está descartado uma paralisação dos serviços bancários. Como vai ser é que nós estamos dialogando e organizando a nossa estratégia, né? Nós esperamos que não, nós teremos 2 semanas de negociações, a possibilidade de acordo, mas também existe sim o risco de paralisar, de ter greve, de os bancários cruzarem os braços e voltarem a expressar sua insatisfação nesse processo de enfrentamento com os banqueiros, que são os nossos patrões.
3: Você estava me falando aqui que uma das exigências suas, que vocês brigam constantemente, é contra essas regalias, ou seja, esses benefícios, melhor dizendo, que o banco está negando para alguns servidores, principalmente os novatos.
4: Imagine um jovem que estudou, universitário, fez um concurso Banco do Brasil, entra no Banco do Brasil hoje, ele não tem um plano de saúde, o banco nega um plano de saúde para esse jovem. Você pode achar, não, é um, né, como a gente até escapole, pode até achar que é um privilégio, mas não é. Hoje, um jovem bem formado, capacitado, ele quer ter um emprego que, digamos assim, honre o mérito daquilo que ele estudou e de que aquilo inspirou numa grande empresa como o Banco do Brasil e a Caixa. E essas empresas estão negando até mesmo o plano de saúde para os novos contratados, o que é uma discriminação, porque o plano de saúde sempre fez parte, né, do rol de direitos dessas empresas, e dentre outras coisas que vai se tentando, digamos assim, reduzir o custo em 2 fatores, reduzindo o salário do trabalhador, mas principalmente precarizando o atendimento ao público. Ou seja, quem tem renda abaixo de R$ 9.000 hoje está praticamente sendo descartado de entrar em banco, de ter atendimento presencial. Então é isso que a gente precisa bater muito, para que os clientes tomem consciência de enfrentar os bancos, reclamarem dos bancos, para que ele volte a ter atendimento presencial e ser respeitado como consumidor de serviço bancário.
3: Nesse primeiro momento, a manifestação é só hoje ou pode acontecer nos próximos dias também?
4: Nós temos 21 cidades do extremo sul para rodar, fizemos em Teixeira, em Eunápolis, em Porto Seguro, agora em Itamaraju. Podemos fazer outras atividades, inclusive aqui em Itamaraju, porque temos o mês de agosto todo em negociação. Se não tiver acordo, já na segunda quinzena de agosto, já podemos anunciar a paralisação do serviço dos bancos aí em todo o país.
3: Conversei aqui com o Carlos Eduardo, que é um dos dirigentes do Sindicato dos Bancários aqui do extremo sul da Bahia. Obrigado pela sua atenção aqui ao Jornalismo da 99.
4: Obrigado, Sivaldo. Sua presença sempre nos ajudou a comunicar a luta dos bancários, e a gente agradece muito o apoio e a participação da população nas nossas atividades. Muito obrigado.
1: Agora 12:58 na 99.
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1: Uma última notícia aqui: os produtores do extremo sul da Bahia foram destaque na 9ª edição do Prêmio Queijo Brasil, ao conquistar 9 medalhas, 3 de ouro, 3 de prata e 3 de bronze, além do título de melhor queijo da Bahia, obtido pelo queijo Cabacinha Recheada, do laticínio Recanto do Queijo, de Vereda. Os empreendimentos premiados são acompanhados pelo SEBRAE, que atua no fortalecimento da cadeia produtiva de queijos artesanais por meio de consultorias, capacitações e acesso a mercados. O Prêmio Queijo Brasil aconteceu entre os dias 23 e 26 de julho em Blumenau, Santa Catarina, e reuniu 2.720 produtos de 347 municípios brasileiros. Ao todo, foram distribuídas 478 medalhas de ouro, 750 de prata, 459 de bronze, consolidando a premiação como uma das principais vitrines da produção artesanal do país. Entre as queijarias do extremo sul, o laticínio Recanto do Queijo, de Vereda, foi o empreendimento com maior número de premiações. Ao todo, conquistou 5 medalhas. Ouro, com queijo Cabacinha Recheada, também eleito o melhor queijo da Bahia. Prata, com os queijos Bahia Mussarela e Nozinho Temperado. E bronze, com os queijos Bahia Trufado, com doce de leite e bode azul. Para o produtor Sérgio Porto Lopes, a conquista representa o reconhecimento de uma trajetória construída com dedicação, aprimoramento constante e paixão pela produção artesanal. Aspas, é muito gratificante esse reconhecimento. Cada prêmio que conquistamos representa uma nova experiência e nos faz amadurecer como produtores e como família. O queijo artesanal exige muito carinho, dedicação e a busca constante por conhecimento. Receber o título de melhor queijo da Bahia foi uma emoção indescritível. Não esperávamos esse reconhecimento e ele mostra que estamos no caminho certo. É o que celebra o produtor. Sérgio também relembrou o desenvolvimento da empresa através da parceria com o Sebrae. A região também foi representada pelo queijo do Monte de Itamaraju, da produtora Fernanda Alves. A queijaria conquistou medalha de ouro com o queijo Serra Baiana, prata com o queijo Coalho do Monte e bronze com o queijo Ita. De acordo com a produtora, a experiência que teve com o concurso foi ótima. Aspas, recentemente decidimos enxugar nossa cartela de queijos e reduzimos para apenas 3 tipos e foram justamente todos premiados. Então saímos com 100% de aproveitamento, indicando que fizemos boas escolhas ao mantê-los na nossa cartela de produtos. Foi o que explicou a Fernanda. Fernanda ainda relembrou algumas conquistas após o atendimento do Sebrae. Foi através do Sebrae que conhecemos esse universo de concurso e nesse período de 2 anos conquistamos 20 medalhas, trazendo reconhecimento e autoridade para a nossa marca, foi o que ela celebrou. Meio dia, aliás, 1:01 na 99.
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1: Dia desse a gente vai convidar a Fernanda aqui novamente, né? Que uma época ela esteve aqui batendo papo com a gente, vamos convidá-la novamente. Uma conquista enorme, sem dúvida alguma, para Itamaraju. Final da edição de hoje do Tribuna Popular, temos um novo encontro com a notícia amanhã, meio-dia. Às 5 da manhã, o nosso encontro é com a boa música sertaneja no programa Canta Brasil. A partir das 14 horas, na programação 99, tem Descontrolados. A todos uma ótima tarde de terça-feira e até amanhã, se Deus quiser.
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1: E aí, tudo bem com vocês? Espero que a sua terça-feira seja incrível. 4 de agosto de 2026. O Ritmo Perfeito está no ar aqui com Priscila Pera, as melhores músicas e as dicas perfeitas para você. Matheus e Cauã e Lauana Prado, admita.
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0: Ana Rosa e Murilo Rufi, atriz demais. E agora dicas do Bora Emagrecer.
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0: Os exercícios aeróbicos, como pedalar, nadar ou fazer uma caminhada acelerada, são excelentes aliados para limpar o organismo por dentro. Quando você mantém o corpo em movimento por um tempo seguido, o coração bate mais rápido, passa a exigir muita energia para continuar no ritmo. Como o fígado é o grande estoque de combustível do corpo, o organismo corre lá e passa a sugar essa gordura acumulada para queimar. Esse processo reduz o tamanho das plaquinhas gordurosas que sufocam o órgão, devolvendo a ele o espaço necessário para trabalhar bem. Meia hora de aeróbico por dia já faz uma diferença gigante na sua saúde.
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0: Continua o ritmo, Ian, testão!

0: Johnny Marrone, Esqueci Você, com Henrique Diego. Daqui a pouquinho, tem mais Ritmo Perfeito.
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3: 1 e 18.

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0: e Leandro. Fofoca do ano com Danilo e Davi. O ritmo volta já já.
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13: De volta com Ritmo Perfeito, Henrique Juliano. Quase algo.
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0: solteira no mundo. Final de mais uma edição aqui do Ritmo Perfeito, que tá de volta amanhã. Beijos, beijos e até mais.
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0: todo mundo já se apegou nesse sabor. Da vaca, só dá a ela.
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Boa tarde, Cedomaninhos. Muito boa tarde, caríssimos ouvintes. Muito boa tarde para você que relaxou bastante ontem, já está na atividade. Para você que já acordou aí com aquela potencialização. Isso é muito bom, porque a partir de agora aqui no nosso programa Descontrolado,

0: bebê! E é claro, com essa terça-feira. Para você que gosta de tirar aquela sonequinha depois do rango, levante, sacode a poeira, o caminho continua. Não é herdeiro árduo de certas coisas, então busca sua felicidade, busca sua riqueza. A maior aventura da vida é você lutar pelos seus direitos, pelas suas construções. Isso é o que é mais importante, né, Zoreia? Fala pra gente, meu amor, o que se comemora hoje, 4 de agosto.
1: Boa tarde.
2: Pra frente, fingir que pegou.
1: Boa tarde, Quando uma porta se fecha, outra se abre. Tive um Fusca que era assim. Terça-feira, o dia 4 de agosto, é o dia 216 do ano, no calendário gregoriano, marcado pelo dia do padre e pela morte da heroína Anita Garibaldi. Também dia nacional da campanha educativa de combate ao câncer. Em 1693, data tradicionalmente citada como dia em que Dom Pérignon inventou o champanhe. 1935, primeira transmissão televisiva da emissora nacional. 2007, lançamento da sonda espacial Phoenix da NASA. 2017, morre Luiz Melodia, cantor e compositor brasileiro que nasceu em 1951.

0: 2023, morre Ivoni Machado, cantor brasileiro que nasceu em 1960.
1: Alô, mulherada encalhada, separada, desquitada, que arranha o azulejo. Se precisar, o cheirinho.
0: 2025, Jair Bolsonaro, ex-presidente do Brasil, tem prisão domiciliar decretada após descobrir medida

0: Oi, a caixa de bala sumiu, né?
1: É temporada.
0: Boa tarde, amores. Sejam bem-vindos de volta no programa Descontrolados, nos 99.7 FM.
1: E qual o nosso...
0: Agora é sua diversão no seu rádio, né, vida?
1: Obrigado, linda. E qual é o nosso contato?
0: 73-30-31-0099.
1: Perfeito. E essa viagem, já sabe, né, com Mica e Alce, Mica, a nossa Marimar, a nossa Cinderela, a nossa Ana Maria Braga, a nossa Sussinha, né, meu amor? E vamos mandar aquele abraço pra você.

0: Champion, Infinity do Michael Jackson House Remix. Aqui do nosso programa Descontrolados, de Juana que fez. E claro, uma baladinha gostosa para nós iniciarmos essa terça-feira, essa tarde gostosa com Alejandro Sanz e Camila Cabello, com a música Mi Persona Favorita. Qual a sua persona favorita, Mica?
1: Eu, querido.
0: Tem certeza que é você mesmo?
1: Absolutamente. Persona favorita, eu. Tem depois os outros,
0: os
1: né?
0: Os outros. E a segunda pessoa poderia ser quem, por exemplo?
1: Eu ainda falei eu várias vezes, né?
0: E como
1: vida?
0: É que fica?
1: Eu.
0: Ah, e como é que fica a Fefizão?
1: Fefizão entra depois que o Pix entrar, né?
0: E como é que fica o Maxi?
1: Depois que o Pix entrar.
0: E como fica...
1: Tereza, depois que a comida entrar.
0: E o nosso digníssimo Andrew Lobo.
1: Tá sumidinho o Andrew, né?
0: É, tá...
1: Ô, bunda seca, apareça!
0: Bunda seca! Ótima tarde pra todos. 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

0: Meu Deus do céu, que gritinho é esse? Mica, vamos mandar aquele abraço bem carinhoso para nossa marrentinha, Valéria de Dom.
1: Valéria, quanto tempo, um abraço para toda a família, os 10 filhos e o marido.
0: Isso, que é o 11º, o meninão, que ela cuida também, bota no colinho, dá cafezinho na boquinha, dodinha, né? Para garantir o dinheirinho do mês, né? Para sustentar os meninos.
1: Um abraço pra Nena também, né? Na sintonia. Beijo, vida.
0: Muito bem, beijos também pra você, Valéria. E claro, pra toda a sua família, que é uma família enorme, grandona pra caramba, né, mano?
1: É?
0: É, nem parece, né, rapaz, que a bichona tem esse monte de filhos.
1: Quase uns, quase 10, né?
0: 7. 7 filhos.
1: E Giovanni também tem essa quantidade, né?
0: A bichinha é magra, né? Sequinha, né, menino?
1: Golfe de rato.
0: Meu Deus, nós estamos tão felizes que ela está super bem com o namorado dela. E também não quero mais comprar as calças da mão dele, né? Que não tem mais necessidade, né? Já tá trabalhando direitinho, né? Graças a Deus, né, bebê?
1: Já tá de boa, tá chegando setembro, né, vida?
0: Exatamente.
1: Você trocar por cachaça, os melhotinhos é ladrão, né?
0: Cala a boca, bebê. Cala a boca, bebê. Vida, eu quero falar do nosso plano Façafe. Por gentileza, solta essa belíssima voz e fala do nosso plano.
1: Mas se você falou que você quer falar, então quem tem que falar é você, meu amor.
0: Não, quem tem que falar é você, bebê.
1: É você.
0: Não, é você. Você
1: agora quer falar do Façafe e fala, amiga? Não, agora a Mica vai falar do o correto, o melhor dizendo é Mica vai falar do Façafe.
0: Ó, gente, já tá procurando um texto até agora, pode falar.
1: Tá aqui na mão, meu amor, tá na mão, vida.
0: Mas sai bem.
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0: Pois é, Mica. Obrigado, meu amor.
1: Nada.
0: Obrigado. Bora pra nossa boquetinha de hoje?
2: Tá aí!

0: é o dia do padre, Michelangelo. Como você chama aquele padre?
1: Padre Ronaldo.
0: Padre Ronaldo. Ele fala com maravilha, não?
1: É verdade.
0: É verdade, é verdade. Há quanto tempo, Miguel, você não dá aquela confessada legal, bebê?
1: Confesso pra Deus, meu amor, que eu não vou me confessar pra comedor de feijão, né, meu amor? E não vai resolver nada, é pra conselho, minha mente também me dá conselho, mas eu faço errado.
0: E tem uns que é gulosos, né, come pra caramba, é verdade.
1: É verdade.
0: Quebra uma também, é verdade.
1: Ai, né? Eu não sei, meu amor, não sei da vida de padre nenhum.
0: Toma vergonha, coroinha, véia.
1: Minha madrinha era doida pra ser coroinha, mas não servia pra isso não, vida.
0: Sério, Mica? Mas tentou, chegou aí, assim, algumas vezes?
1: Eu fui na catequese. Acho que não demorou 2 dias. Mal bom ia pra escola, mas pra esse negócio, né, vida?
0: Então, nosso tema de hoje, como hoje é o dia do padre, o nosso principal tema de hoje, pra você interagir conosco pelo 30310099. Está na hora da confissão. E aí, já andou cometendo alguns pecadinhos?
1: Você é direto, né?
0: Você, Michela Joy. Confesse os teus pecados aqui com
1: você. Não, sou da leveza, meu amor.
0: Toma vergonha, sujeito.
1: Sou uma santa.
0: Sujeito. Olha pra mim, sujeitinho. Olha.
1: Santinho, amor.
0: Então, de vez em quando, assim, você confessa alguns pecadinhos, assim, mais... escuritos, obscuritos.
1: Não, sou neném, meu amor. Lá não fala sexo só no casamento, pois é. E ainda, e olha lá, tá?
0: É sério, Mica?
1: Pra não pecar, vida.
0: É sério, meu Deus. Ô, Mica, e no caso aqui de Lázaro, Mica?
1: Aí também não tá pecando no sexo não, tá, vida? E faz tempo que fez alguma coisinha,
0: eu
1: né?
0: Acredito que sim, mano, porque da forma que ele tá indo nessa carreirinha...
1: Baixar esse peru dele é difícil. Eu acredito. Eu vou jogar agulha, vou pegar esse coiô aqui e jogar.
0: Primeiro vamos ouvir como está a voz dele hoje, porque ontem ele tava morto, velho.
2: Boa tarde, descontrolados! Boa tarde, Mica. Boa tarde, Alci.
0: Boa tarde,
2: Risa 99. Terça-feira, diazinha, aguinha de chuchu, né? Água de chuchu, né? Nem longe da segunda, nem perto da sexta. Tão por cá.
1: É água de chuca, vida.
0: Deixa o menino.
2: Esses dias vocês estavam falando do Padre Ronaldo. O Padre Ronaldo tá aqui em Teixeira, na paróquia São José, aqui. E cada dia filando almoço na casa de um.
0: É verdade, é verdade, Lázaro. Então, o nosso tema, aproveita, Lázaro. Que você já tá na...
1: Gente, você é tão ligado que nem padre é perdoado na sua boca, viado.
0: Toma vergonha, você que assanhou, viado. Ô, Padre Fernando, responde pra gente, Padre Fernando. Gostaríamos muito de ouvir a sua opinião. Gente, como é que ele sabe que o Ronaldo é verdade?
1: Que ele foi pra missa, vida.
0: Quem?
1: É verdade.
0: Quer dizer que o gordinho já foi? Não, não, eu não acredito. Eu não acredito que ele... É sério, Mica? O gordinho...
1: Ele tem jeito que já foi coroinha também, tá?
0: Então já responde aí, Fefezão, na lata. E gosta mesmo do... É verdade. Responde pra gente. E aí? Queremos saber. Está na hora da confissão. E aí, meu irmão? Comente pra nós os seus pecadinhos aqui pra nós, que somos santos, Mica e o Alce.
1: Faz uma interpretação de texto, mas tá de boa, tá, vida?
0: Gostou, bebê? E é isso aqui, Mica?
1: Ô, Max, abraço, vida. Boa tarde.
0: Aí tem pecado, viu, velho? Aí tem, viu? Essa canelinha seca dele? Menino! Esses meninos sonsos, assim, menino. Abre o olho,
1: essa canelinha é canela, joelho, canela. É falta de ladeira, né, pai? Criar uma panturrilhazinha, né, menino? Que é lisa a canelinha dele, hein? Igual de Carlos Alberto, assim, ó.
0: É verdade, o que eu falo? Eu já observei, né? O dó. Até seu marido não escapa, imagina. Está na hora da confissão. E aí, já andou comentando alguns pecadinhos? Conta pra nós.
1: 3031-0099.
0: Ele falando o quê, Mica?
1: Vocês falando de padre, só lembro do padre que tentou voar com os balões. Até hoje, né? Não achou o bichinho.
0: E os pecados também do padre, né, Mica? Quem é essa vossa pessoa, Mica Joy?
1: Edicléia Rodrigues, boa tarde. Meus amigos, nós seres humanos pecamos todos os dias. Só em pensar, adoro vocês, beijo. Eu não peco, meu amor, quando eu sou nenhuma fruta. Quem peca é fruta no pé, né, Mica? Você é uma pecadora, viado.
0: Não faz isso não.
1: Essa fruta que você carrega na cara é o fruto do pecado.
0: Não faz isso não. Não faz isso não.
1: E ele nisso adora esse fruto.
0: Cala a boca. Ei, Sophie Bey, já tá no ponto. Cala a boca.

0: vocês. Classicaço Lugar ao Sol, ao vivo, com a belíssima interpretação do Raimundos, aqui na Rádio 99, Micaela Joy, voltando, e cara, que sequência, Ace of Base com Rap Nation, agora são 2:39,
1: repita,
0: 2:39, Micaela Joy, ô bebê, faz aquela paradinha pro nosso, lembra dele?
1: Lucas Cade, hoje é o
0: um abraço pra você, meu nosso casca de bala, nosso ladrão. Toca pra mim. Ó, amiga, por favor. Mas antes, vamos tocar essa vinhetinha.
1: Daí! Pacatinho, pacatinho, pacatinho. Pacatinho.
0: E o que é que o nosso casca de bala está dizendo no nosso tema de hoje, Mica?
1: Boa tarde, ladrões.
0: Boa tarde.
1: A única pessoa que eu tenho de que confessar os meus pecados é para Deus. Mas estou respondendo aí o tema de agora à tarde. Tô aqui no Rio de Janeiro curtindo Descontrolado. Gente, nojento. Rio de Janeiro.
0: Aí quando ele retornar pra Porto Seguro, ele está falando como, Micaela Joy?
1: Achando que nem rádio, véi, né? Menino.
0: Só pra dizer que tá no Rio de Janeiro. E naquela puxada aí, Rio de Janeiro. E na fora, a puxada. E o que ele está dizendo aqui pra nós aqui, Mica?
1: Olha, toca pra mim aí, menos é mais, perdo o pecado, oferecendo para toda a galera da Bahia, principalmente da minha cidade, Porto Seguro.
0: É minha Bahia. Já que eu vi pra conte.
1: Não é, menino?
0: Tô dizendo.
1: Já virou carioca.
0: Tô dizendo, chupador de sebo de tutano, sabe por quê? Fala sério, gente. Um abraço, meu querido amigo. Tudo de bom pra vocês. E o nosso Omax, diretamente lá do Paradinho Doce de Açúcar, está dizendo o seguinte,
1: vocês falando, Mica. Já falei, presta atenção, menino.
0: Já falou, Mica? Tem certeza, bebê. E a marrentinha, Mica? Aí deve ter uns dois pecadinhos, não tem
1: aí,
0: a marrentinha?
1: Aí, é carregada de pecado, menino. Vai afundar com o muru, né? Tanto pecado.
0: Ah, será, Mica? Gente. E o nosso Rogério, Micaela Joy.
1: Rogério, boa tarde.
0: Esse é o Rogério.
1: É lá, do Quati, não?
0: É do Quati?
1: Isso. Deixa eu mandar um abraço, tá no Quati. Manda um abraço pra menino lá do restaurante, Ju.
0: Pra Chiquinho?
1: Vai ter um evento dos pais lá na pousada Souza Canaã. Você tá colada.
0: Ótimo, então vamos ouvir nosso digníssimo Rogério. Boa tarde. Fala pra gente.
2: Boa tarde. Você
1: é bruca.
0: É verdade.
1: Homem velho, 30 e tantos anos de rádio, continua pecando desse jeito.
0: É verdade,
1: né?
0: Micaela Joy. Agora, pecado mesmo, só esses preços tão baixos pra caramba, Micaela Joy. Sai bem, não foi, vida?
1: Menino.
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0: Mandou maravilhosamente bem, Micaela Joy.
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0: Papito, voltamos super rapidinho, agora são 2:45, 2:45, tem fofoca, Mica?
1: Tá na hora da fofoca.
0: Bomba. Claro, tem fofoquinha da segunda versão da Xuxa Meneghel. Fala pra gente, digníssimo jovem.
2: Mandei uma mensagem para a Xuxa depois que ela trocou o figurino.
3: Boa tarde, Xuxa, mãe do Tchutchucão. Hilari, lariê do capeta quando roda o disco ao contrário. Olha aí, muito bem, tá vendo que jejum e palavra faz na vida da irmã? Já melhorou as vestes e cobriu a tampa do sepulcro. Ô, Glória, ainda bem, porque tava mais perdida que a jumenta de Balaão com sede, com aquela roupa de xirra de Belial. Pelo menos cobriu o mar vermelho aí na benção, né, irmã? Porque tava quase aparecendo as muralhas de Jericó. Eu pensei, tá repreendido, nem Noé levava ela na arca. Parecia Jonas fugindo da responsabilidade. Eu disse, o wi-fi dessa mulher com o céu tá sem sinal. Eu já ia mandar multiplicar bom senso, porque o pão Jesus já multiplicou. Essa não é a roupa ungida, mas pelo menos não vão perguntar, que show da Xuxa é esse? Né? Xuxa só para diabinhos. É tanto pouco pano que pensei que tava fazendo jejum de tecido. Até Eva, depois das folhas, se cobriu mais. 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

0: musiquinha lindinha com a Little Mix, a Holiday, Capital Inicial, Passageiro, Dua Lipa, para fechar mais uma sequência nesta terça-feira, dia 4 de agosto de 2026.
1: Sei lá!
0: Sei lá! Bora agora para os nossos ouvintes pedindo seus clássicos dos clássicos dos clássicos. Agora não podemos esquecer do nosso Jô Casca de Bala, que se encontra no Rio de Janeiro. E pediu um clássico do pagode brasileiro. Por que não tocar? Por que não tocar? Né, Jô Casca de Bala? Estamos sentindo sua falta. Volte para ficar mais perto da gente. Por favor, Paulinho, toca a música dele, Paulinho.
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0: Tu tava tão boa essa musiquinha, né, casca de bala? Cara, só assim do bichinho não, mano. Ele tem bom gosto musical, sim, ele tem um bom gosto musical. Um abraço pra você, tudo de bom. Pra você acabou de ligar o seu rádio agora, nesse exato momento, o nosso tema de hoje, tá, Rogerão? Pra você responder, Rogério, está na hora de você confessar, Rogério. E aí, andou cometendo alguns pecados? Conta pra nós, afinal de contas, hoje se comemora, hoje é o dia do padre. E nós gostaríamos muito de ouvir a sua opinião, tá bom, Rogério? Mas solta a sua voz pra nós ouvirmos você.
1: Boa tarde, Alcir, boa tarde, Mico.
0: Boa tarde.
1: Pati velho danado, né? Parece que não chega na Bahia, parece que a âncora não levanta, não. Ou vontade de ir embora, gente. Ai, meu Deus. Como é que vocês estão, gente? Bora.
0: Graças a Deus, aqui tá bom demais. Aí você já responde o nosso tema de hoje, tá bom? 3031-0099. E aí? Está pecando muito aí no Coati? Hã? Fala pra gente.
2: Rapidinha dos controlados. Gilberto Gil é resgatado após ficar preso em elevador no Rio. O cantor Gilberto Gil passou por um susto no último domingo, dia 2, ao ficar preso no elevador de sua casa em Copacabana, no Rio de Janeiro. O artista precisou chamar o corpo de bombeiro para ser retirado do equipamento. O episódio foi compartilhado pela equipe do músico nas redes sociais. A publicação brincou com a situação e perguntou aos seguidores quem nunca havia enfrentado o mesmo problema. Eu não, que nem elevador tenho. Segundo a equipe, Gilberto Gil já está bem e o atendimento foi realizado com agilidade pelos bombeiros. Os profissionais também foram agradecidos pelo cuidado durante a ocorrência. Abre aspas. Hoje foi a vez de seu Gilberto. Já tá tudo certo. E agradecemos aos profissionais do Corpo de Bombeiro pela agilidade e cuidado durante toda a ocorrência. Fecha aspas, afirmou a equipe do cantor. Rapidinha dos controlados.
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8: Dá uma quente!
0: Rogério Lado Coati respondendo a emboquete de hoje.
1: Ei, eu que falava, um pecado é comigo mesmo, rapaz. O esforço é só eu que faço, creio em Deus Padre. Ai, é demais a conta. Tem nada não, moço. É melhor não confessar, que se eu confessar, o padre tá lascado, vai sair chorando.
0: É melhor ficar quietinho, né, Rogério? Que a parada tá feia, tá, Rogério? Meu Deus! Menino, menino, ótima tarde pra você, grande Rogério, e pra todos aí do Coati, sempre na sintonia do nosso programa Descontrolados. Oi, Geni, ou Gene. Ótima tarde, tudo bom, Gene? Responde pra gente, meu anjo. Pra você que acabou de ligar o seu rádio, está na hora da confissão, tá? E aí? Comenta pra nós alguns pecadinhos seus. Ah, afinal de contas, hoje é o dia do padre. Então, o Descontrolados, eu e a Mica, iremos agora ouvir os seus pecados. Tá compreendendo? Tá? Muito bom. E você, tudo bom? Fala pra nós. Muito boa tarde, fica super à vontade aqui no nosso Descontrolados. Fala com a gente.
8: Boa tarde, seu Descontrolado.
0: Boa tarde.
8: É, hoje eu tô aqui no Prado, aqui.
0: Aqui.
8: Trabalhando aqui na Portelinha.
0: Aqui.
8: Bota um rock aí de Supla aí, qualquer um do Supla.
0: Boa.
8: Valeu, valeu. Tamo junto. Pradinho de Açúcar, é nóis.
0: É nóis mesmo, diga nós. E confesse-te teus pecados aqui no Descontrolados.
8: Ô, seu Descontrolado, vou confessar. A minha confissão é que eu tinha prometido que eu ia parar de beber, mas não consegui, não.

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Já sim, temos também aquela internet rápida de qualidade, por exemplo, o nosso homem do pé, o homem do pezão bonito, o homem do dedo bonito, sim, o nosso Sedex, que se encontra, o nosso paletinha, que se encontra, em Teixeira de Freitas ou cortando o estradão da vida. Como está em Teixeira de Freitas, ele é um TS tequiano, ele, a família, todo mundo. Aí ele falou assim, cara, eu tenho um plano de 300 mega, eu pago mensalmente R$89,99. Além de ficar super conectados, quando estou em casa, ainda vou aproveitar a DS Tech Play com mais de 150 canais. Eu vou usufruir também de mais velocidade, estabilidade e qualidade para toda a sua família. Não é verdade? Como diz o nosso padre Ronaldo, não é verdade? Sim. Grande Paletinha, um salve para você. Tudo bom, Paletinha? Cortando o estradão da vida, Paletinha, fala para nós. Boa aí no seu brutão, mano. Obrigado, Paletinha, pela atenção, pelo carinho. Agora gostaríamos muito de ver esse pezão inchar. Oi, o pé feio, meu Deus do céu. Daqui a pouquinho o Michaela Joy vai dar aquela admirada legal sobre a questão do seu pé. E o tema de hoje, tá, Paletinha, para você tiver a oportunidade para responder pra gente. Paletinha, está na hora da sua confissão, Paletinha. E aí? Comenta pra nós os seus pecados diários aqui no nosso Descontrolados.

0: caras estarão aí com novo material. Essa banda californiana Red Hot com Other Side aqui da Rádio 99. R.E.M. Shiny Hair People mandou bem, o Max. É porque Paulo trazia informações pra gente. Paulo, muito bem, obrigado, Paulo.
1: 3:19.
0: Agradeço, Paulinha. Vamos aos assuntos. Faxina, WhatsApp, lança ferramenta para limpar arquivos e liberar espaço. Ficar solteiro pode ser, por muito tempo, pode ser prejudicial à sua saúde física e emocional. Essas são as notícias que vocês ficarão sabendo a partir de agora.
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0: O WhatsApp está testando uma nova ferramenta para facilitar a limpeza de fotos, vídeos, figurinhas e áudios nos canais, sem adaptar arquivos favoritos. Disponível para testadores da versão beta 2.26 e 30.4 no Android. O recurso permite selecionar várias categorias de canais para liberar espaço no celular com poucos toques. Antes, apagar arquivos era complicado e demorado, mas agora você pode fazer isso de forma rápida e prática, mantendo seu WhatsApp bastante organizado, né, Fefezão? Ficar solteiro, sim, por muito tempo pode ser prejudicial à sua saúde? Como assim? Eu gostaria muito de saber essa notícia. Um estudo recente levantou uma possível relação entre longos períodos sem um relacionamento amoroso e impactos na saúde física e mental. Segundo os pesquisadores, a ausência de vínculos afetivos duradouros pode contribuir para o aumento da sensação de solidão e de níveis elevados de estresse. A pesquisa também indica que esse contexto pode estar associado à maior probabilidade de desenvolver sintomas de ansiedade e depressão. No entanto, os autores reforçam que o bem-estar emocional depende de diversos fatores que destacam de estar solteiro. Por isso, só não significa que uma pessoa terá pior qualidade de vida ou menos felicidade. É aquela velha história, né? Às vezes, antes só do que mal acompanhado, é muito complexo esse assunto. 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

0: Pequena Joy, ele está de volta com esse pezinho abençoado.
1: Pé de bolo, gente.
0: Pé de quê, Mica?
1: Pé de bolo.
0: Cara, deixa eu dar mais um grau.
1: Ei, lasqueira, viu?
0: Eu ia dar pé de pato
1: se
0: pra ele.
1: Se ele tomasse pinga, ia estar tudo rachadinho, né, menino?
0: Cara, e ele é bem, bem cuidadoso, né? Limpa os pezinhos direitinho. Você vê que isso chama assoalho do carro, é isso mesmo?
1: Uhum.
0: Bem bonitinho. Botando
1: em cima da franelinha, né?
0: Um pezinho de gente fresca, né? Muito bom. E tá aí, tirou uma foto do estradão da vida. Identificação, por gentileza, Michaela Joy.
1: Oh, ele tá passando aonde, gente?
0: Não, pessoal.
1: Da Marajú, não.
0: Será ele que é? Não, não. Ou é?
1: Tá na estrada, né?
0: É, depois você fala pra gente, Paleta, se você passou bem próximo aqui de Itamaraju, fala pra gente, bebê. Mas, Michaela Joy, ele está também respondendo o nosso tema de hoje, eu creio. Vamos ouvir?
2: Seus lindos, eu amo vocês dois, tá? Beijo pra vocês dois, viu?
0: Obrigado, Paletinha.
2: Vocês moram no meu coração e não paga aluguel, viu? Ô, Alcizinho. Ô, Mica.
1: Oi.
2: Se eu vou confessar meus pecados,
0: não.
2: O padre vai mandar me enterrar logo, viu? É muitos, viu? Olha, se eu confessar os pecados, o padre chora. Você tá doido. Não vou nem falar não, porque eu não dou conta de confessar os pecados não, viu? Mas que Deus tem misericórdia de nós, viu? Eita bagaça. Tamo junto por aqui, viu? Quero ver você adivinhar onde eu tô passando aí com essa foto que eu mandei por último aí, ó.
0: Olha, pelo GPS da Mica, possivelmente aqui em Itamaraju.
1: Ah, gente, ali naquela região ali do Diabo lá em cima, menino.
0: BR-101.
1: Isso, onde era os guarda.
0: Exatamente.
1: É ali o quebra-mola, tá vendo, vida?
0: Ótimo.
1: Ali é onde você vai ficar internado, né?
0: Eu, Mica?
1: Pra sair do alcoolismo.
0: Oh, meu Deus. É, sim, verdade. Paletinho, um abraço pra você, Paletinha. Tamo junto, meu patrão. Michaela Joy, bora aqui pro nosso WhatsApp. Os ouvintes interagindo conosco, por gentileza. Michaela Joy, tem ele diretamente também lá de Teixeira de Freitas.
1: Ei, meu lindo Ronald. Vocês gostam de olhar o detalhe, né? É, se ele mandou um retratão, meu, não tem como não olhar o detalhe nesse pezão dele, vida.
0: Graças a Deus, né, Mica?
1: Graças a Deus, graças a Deus.
0: Graças a Deus, graças a Deus, graças a Deus.
3: Boa tarde, boa tarde, boa tarde, descontrolado, Micaela Joy, Alce Narigô.
1: Boa tarde.
3: Rapaz, eu me confessei uma vez, que eu me lembro, mas o padre chorou. Eu fiquei com dor, foi do padre. Me chorou virado trem, minha confissão.
0: É, meu irmão, você tava carregado. E continua carregado ainda, né, Mica?
1: Vigia, irmão.
0: É. Ô, Ronald, fala pra gente, Ronald. Com essa carinha de anjinho que parece mais um capetinho, né, Mica? Oi, que cabelo.
1: Oi, nhanhinha.
0: Que cabelo é esse? Já é pai.
1: É pai?
0: É.
1: Aí vem cá que eu quero ser pomãe, tá, meu amor? Pomãe que é mãe, pai, mãe.
0: Eu tenho dois carros. Eu já fui, já trabalhei na agência da Caixa Econômica Federal. E aí, Michaela Joy? Confessa pra gente, estamos aqui a todos os ouvidos com a madre de Tereza Calcutá, está aqui, e o padre Ronaldo.
1: Ah, você parece mesmo, né? Vera Verão.
0: Cala a boca, Michaela Joy. Esse é nosso tema de hoje pra você interagir conosco pelo 30310099, Michaela Joy. Simples e fácil pra você mandar bem conosco aqui. Por favor. Está na hora da sua confissão. E aí, andou cometendo alguns pecadinhos? Conta pra nós, né, Michaela Joy?
1: Uhum.
0: Você acha que o nosso gordinho é muito pecador? Já pecou muito? Hoje ele é um menininho de santo.
1: Esse é pecador até hoje, da gula, da cachaçada, da viadagem.
0: Será, Michaela Joy? Então vamos ouvir?
4: Ô, moço, a última vez que eu fui confessar, o padre falou assim: meu filho, conte seus pecados. Eu falei, ô, padre, para evitar a fadiga do senhor ficar aqui a tarde toda, e eu também, faz o seguinte, eu só não roubei e não matei, o resto eu fiz tudo, me dá aí a penitência que eu vou embora.
0: Gente.
4: Mas destruiu.
0: Rapaz, o gordinho é casado, hein, mano? Você tá doido. Aí, por isso que ele tá assim, né? Quem fez, fez. Quem não fez, não.
1: Não faz mais.
0: E ele não está fazendo mais.
1: Isso aí, né? Não faz é tempo, né, meu amor? Só tá a bolota.
0: É verdade.
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0: Micaela Joy, estamos de volta no nosso programa Descontrolados. Na última sequência, agora são 3 horas e 48 minutos. Mais uma vez, bebê.
1: Repita!
0: Boa!
16: Tchan, tchan, tchan, tchan.
0: Quem está de volta já respondendo sempre polêmico, a nossa ele, o intelecto Polentinha do Arrocha, respondendo o nosso tema de hoje.
1: Aê!
0: Fala pra gente, Polentinha do Arrocha.
20: Não fui eu que disse, mas todos que se arrependerem terão seus pecados perdoados. Agora, se até o ladrão pode ser perdoado, quem não pode? Boa tarde a todos, aqui é o Polenta. Eu quero aproveitar a oportunidade e pedir a Micaela Joy para parar de chamar o Alcir de ladrão. Este crime é o pior, isto é, com relação à falta de caráter e à falta de vergonha na cara. É o pior crime. Micaela Joy, não vulgarize essa palavra, por favor. Pare de chamar o Alcir de ladrão. É brincadeira, mas não chame não, por favor.
1: Mica. Ele é descarado, meu amor. E é ladrão de oxigênio, sim. Não é você que trabalha aqui com ele, é que tá na hora de cantar, rouba meu ar, meu amor. Preste assunto.
0: Toma, Polentinha, toma. Mexe com a gazela, mexe, toma. Você viu? Não chama o Alcir de quê?
1: Ladrão, mal ele sabe as canetadas que ele dá na bodega.
0: Cala a boca. Cala a boca, Polentinha. Cala a boca, Polentinha.
1: É amanhã, minha vida. Não foi hoje.
0: O quê?
1: Dia da canetada, né? Do aposentado.
0: Cala a boca.
1: Olha, pô. Deixa em off. Venha ser off aqui, meu amor. Vamos pecar junto.
0: Olha aí, aí, aí, aí. O que que Polentinha, ou
1: ele
0: não?
1: Ele falou que o cara vota em Lula, né?
0: Não deixa esse negócio quieto, pelo amor de Deus.
1: Deixa a Polentinha quieta. E ele mandou outro áudio.
0: E aí, outra coisa, assim.
1: Menino.
0: Não, ele tem cara de pecador, viu, velho?
1: Vem. Vem pecar comigo, meu amor. No pé de samambaia.
0: Por que tem que ser no pé de samambaia, fica?
1: Faz o espírito ruim ficar tudo fora, né, vida?
0: Ui. Não é verdade.
1: É verdade.
0: Será que o nosso Polentinha tá falando a mesma coisa que está me chamando de ladrão? Vamos ouvir de novo.
20: Não fui eu que disse, mas todos que se arrependerem terão seus pecados perdoados. Agora, se até o ladrão pode ser perdoado, quem não pode?
1: Ah, ele repetiu o áudio, velho.
0: Aí vem essa melhor partezinha aqui no finalzinho que ele me chama de quê, bebê? Você fica me chamando de ladrão.
20: De caráter e a falta de vergonha na cara. Aí. É o pior crime. Micaela Joy, não vulgarize essa palavra, por favor. Pare de chamar o Alcir de ladrão.
0: Viu, Micaela Joy, viu?
1: E que falta de vergonha na cara. Que vergonha esse homem tem, gente?
0: Eu?
1: A menina já foi quantas vezes lá em casa, vida?
0: Quem?
1: A menina, né?
0: Meninos.
1: A mineirinha.
0: Cala a boca, menina.
1: Tá manso.
0: Oh,
1: é por isso que ficou sem beber, se preparou todinho. Ih, menina, não morre mais não. Ela acabou de mandar a missão.
0: Cala a boca, Micaela Joy. Cala a boca. Cala a boca. Ô... Oh.
1: Aí ela disse, olha, nossa, que pecado é esse que tá na sua frente. Esse pecado eu cometeria todos os dias. Menina!
0: Como diz o nosso grande locutor, grande comunicador, que sempre fala esta palavra.
16: E pra agitar a galera tem!
1: Tanto você falar isso, você tava gravando galera, tá,
0: pior
1: vida?
0: Pior que foi, velho, pior que foi. Viu, Mica? Você para.
1: Fala, ladrão.
0: Toma. É brincadeira. Ô, Polentinha, cala a boca, tá?
1: Polêmico é esse aí, ó. Esse gordinho também, ele é polêmico.
0: Ele é.
1: Djalma, cadê Djalma? Que as megas são velhas, menino, sumiu.
0: Outro ladrão polêmico aquele também.

0: apresentação super especial da Micaela.
1: Olá! E ela só de Tucaia, né?
0: Quem, bebê?
1: É, Nena.
0: Ai, Nena, kkk, bom demais. Alci, Alci o que, Mica?
1: Escarado.
0: E ladrãozinho de vasilha, da vasilha dela que nunca devolveu, né?
1: A minha também, que levou até pra bodega, né, vida?
0: Menino.
1: Se tivesse a lembrar, se tivesse a lembrar, tinha levado de volta.
0: Acabou.
1: Já consertou, já, o iFry?
0: Ah.
1: Acabou com o Joe, ele pegou seu iFry, levou pra casa e levou uma requebrada pro bar, tá? Ou a cabeça branca.
0: Inclusive, o irmão de Amado Batista já vai comparecer hoje à tarde, já pra levar pra residência dele pra fazer a manutenção, que foi uns grampinhos, congelou muito calor, aí derreteu, aí vai levar.
1: Ele tá armengueiro igual de Djalma, tá, vida? Isso. Cuidado que se Armengueiro.
0: Exatamente. Aí, segundo o nosso Fefezinho, ó,
1: tomando licor, gente. Chazinho.
0: Eu tô falando que ele gosta do babá chazinho, gente.
1: Continue assim, meu amor. Passará logo esse bufante seu, tá?
0: E que você tá falando o que da unha dele, Mica?
1: Eu prestei atenção. Olha, gente.
0: Tá sujinho a unha.
1: Só tá cola, né? Tá cheirando tin, viado.
0: Deixa o menino, cara.
1: Tchau, gente. Amanhã, quarta-feira, estaremos de volta dos 99.7 FM do seu rádio. Obrigado pela companhia. Beijo, beijo com queijo.
0: Muito bem, Micaela Joy. Você me chamou de quê, Mica?
1: De meu lindo.
0: E qual é o teu nome anterior?
1: Olha, me deixa. Tchau, gente. Já era pra ter ido embora já, menino.
0: Rapaz, você me chamou de ladrão, velho.
1: Tô lhe chamando na sala ali, vida.
0: Menino! Ui, louvado seja meu pai. Amanhã nós estaremos de volta a partir das 14 horas com mais uma super edição do nosso Descontrolados com Mica e Alci, Alci e Mica. Fica agora com a nossa última edição, sim, da segunda parte de informações.
2: Até amanhã. Descontrolados. Leilão do Neymar. Cantores, atores, celebridades, campeões mundiais e itens valiosos. O Instituto Neymar Júnior promoveu, nesta segunda-feira, dia 3, a sexta edição do seu leilão beneficente, em evento realizado na Churin Music Hall, em São Paulo. A cerimônia começou às 19h30, horário de Brasília, que celebrou os 11 anos do projeto social sediado em Praia Grande, São Paulo, que atende mais de 12 mil pessoas. Toda a arrecadação será destinada ao Instituto, que colocará em leilão mais de 15 experiências e itens exclusivos ligados ao esporte, ao entretenimento e ao próprio atacante do Santos. Entre os destaques estão camisas autografadas, encontros com personalidades como João Fonseca, Ronaldo, Alex Poatan e Charles do Bronx. Experiências ao lado de Neymar, viagens, obras de arte, objetos de coleção e vivências relacionadas ao automobilismo, pôquer e tênis. O evento também reuniu diversas celebridades. Entre os convidados, os cantores Thiaguinho, responsável pela apresentação musical da noite, e Cláudia Leite. Além de nomes da televisão como Ana Maria Braga, Fausto Silva, Rodrigo Faro e Sabrina Sato. O esporte também esteve representado por ex-jogadores como Ronaldo e Denilson, entre outras personalidades. Você vai lá comprar um livro. Rapidinha, Descontrolados! 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
4: Mas... 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
2: Silêncio, soldado!

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boa terça-feira pra você que tá ligado com a gente em mais uma edição aqui do Misturadão. Hoje é 4 de agosto. Bom demais te encontrar pra curtirmos juntos essa hora gostosa com muita música bacana pra você curtir. Hoje é o dia da campanha educativa de combate ao câncer, 4 de agosto, hein? E a você também que faz aniversário hoje, meus parabéns, hein? Votos de felicidade, paz, saúde, que a sua terça seja muito especial. Bom, a partir de agora tem o nosso Misturadão que começa a edição de hoje com a dupla Felipe e Rodrigo. Com o sucesso Gosta de Rua, hein? Essa canção faz parte do álbum Questão de Tempo.